0: Much love, Kino from Big Mountain. Woo, yeah.
1: Thanks, brother.
0: Blessing.
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6: 933.
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1: 9:46.
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4: 10 e 3.
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1: 10:20.
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6: 10:38.
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1: 10:51.
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5: 11.3.
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0: Mato Grosso e Matias, aê!
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2: 11:14.
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1: 11:26.
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4: Tem cerveja aí?
5: Tem.
4: E tá gelada?
5: Tá.

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0: gente de Itapê.
1: Quem gostou, dá um gritão aí.
2: Dá um gritão aí, São Paulo!
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4: 11:56.
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5: 11:58.
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4: Meia-noite 33.
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0: cabeça dela. Valeu, Alegrete!
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3: 1h32.
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6: 2 e 1.
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1: 2h17.
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3: 2h32.
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1: 2h47.
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3: 3:03.
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0: beijo a todos. Obrigado, Paulo Sampaio.
1: Obrigado pelo convite. Valeu, obrigado, São Paulo.
2: Obrigado, Paraná.
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6: 3h34.
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0: 4 e 3.
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0: Obrigado.
1: 4h57.
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0: Rezemos com devoção a coroa das sete dores da Virgem Maria. Em nome do Pai, do Filho e do Espírito Santo. Amém. Nós vos louvamos e vos bendizemos, Senhor, porque associastes a Virgem Maria à obra da salvação. Contemplamos a vossa dor, ó Maria, para seguir-vos no caminho da fé. Creio em Deus Pai Todo-Poderoso, Criador do céu e da terra, e em Jesus Cristo, seu único Filho, nosso Senhor, que foi concebido pelo poder do Espírito Santo. Nasceu da Virgem Maria, padeceu sob Pôncio Pilatos, foi crucificado, morto e sepultado, desceu à mansão dos mortos, ressuscitou ao terceiro dia, subiu aos céus, está sentado à direita de Deus Pai Todo-Poderoso, de onde há de vir julgar os vivos e os mortos. Creio no Espírito Santo, na Santa Igreja Católica, na comunhão dos santos, na remissão dos pecados, na ressurreição da carne. Amém.
1: Pai nosso que estás no céu, santificado seja o vosso nome. Venha a nós ao vosso reino. Seja feita a vossa vontade, assim na terra como no céu. O pão nosso de cada dia nos dai hoje. Perdoai as nossas ofensas, assim como nós perdoamos a quem nos tenha ofendido. E não nos deixeis cair em tentação, mas livrai-nos do mal. Amém.
2: Ave Maria, cheia de graça, o Senhor é convosco. Bendita sois vós entre as mulheres. Bendito é o fruto em vosso ventre, Jesus. Santa Maria, Mãe de Deus, rogai por nós, os pecadores, agora e na hora da nossa morte. Amém. Ave Maria, cheia de graça, o Senhor é convosco. Bendita sois vós entre as mulheres. Bendito é o fruto em vosso ventre, Jesus. Santa Maria, Mãe de Deus, rogai por nós, os pecadores, agora e na hora da nossa morte. Amém. Ave Maria, cheia de graça, o Senhor é convosco. Bendita sois vós entre as mulheres. Bendito é o fruto em vosso ventre, Jesus. Santa Maria, Mãe de Deus, rogai por nós, os pecadores, agora e na hora da nossa morte. Amém.
3: Contemplamos a memória das dores de Maria. Primeira dor. Maria acolhe com fé a profecia de Simeão. Simeão os abençoou e disse a Maria, sua mãe: eis que este menino está destinado a ser ocasião de queda e elevação de muitos em Israel e sinal de contradição. Quanto a ti, uma espada te transpassará a alma. Lucas capítulo 2, versículos 34 e 35.
1: Pai nosso que estás no céu, santificado seja o vosso nome. Venha a nós ao vosso reino. Seja feita a vossa vontade, assim na terra como no céu. O pão nosso de cada dia nos dai hoje. Perdoai as nossas ofensas, assim como nós perdoamos a quem nos tenha ofendido. E não nos deixeis cair em tentação, mas livrai-nos do mal. Amém.
2: Ave Maria, cheia de graça, o Senhor é convosco. Bendita sois vós entre as mulheres. Bendito é o fruto em vosso ventre, Jesus. Santa Maria, Mãe de Deus, rogai por nós, os pecadores, agora e na hora da nossa morte. Amém. Ave Maria, cheia de graça, o Senhor é convosco. Bendita sois vós entre as mulheres, bendito é o fruto em vosso ventre, Jesus. Santa Maria, Mãe de Deus, rogai por nós, os pecadores, agora e na hora da nossa morte. Amém. Ave Maria, cheia de graça, o Senhor é convosco. Bendita sois vós entre as mulheres, bendito é o fruto em vosso ventre, Jesus. Santa Maria, Mãe de Deus, rogai por nós, os pecadores, agora e na hora da nossa morte. Amém. Ave Maria, cheia de graça, o Senhor é convosco. Bendita sois vós entre as mulheres, bendito é o fruto em vosso ventre, Jesus. Santa Maria, Mãe de Deus, rogai por nós, os pecadores, agora e na hora da nossa morte. Amém. Ave Maria, cheia de graça, o Senhor é convosco. Bendita sois vós entre as mulheres, bendito é o fruto em vosso ventre, Jesus. Santa Maria, Mãe de Deus, rogai por nós, os pecadores, agora e na hora da nossa morte. Amém. Ave Maria, cheia de graça, o Senhor é convosco. Bendita sois vós entre as mulheres, bendito é o fruto em vosso ventre, Jesus. Santa Maria, Mãe de Deus, rogai por nós, os pecadores, agora e na hora da nossa morte. Amém. Ave Maria, cheia de graça, o Senhor é convosco. Bendita sois vós entre as mulheres, bendito é o fruto em vosso ventre, Jesus. Santa Maria, Mãe de Deus, rogai por nós, os pecadores, agora e na hora da nossa morte. Amém.
3: Segunda dor. Maria foge para o Egito com Jesus e José. O anjo do Senhor apareceu em sonho a José e disse: levanta canta: toma o menino e a mãe, foge para o Egito e fica lá até que te avise, pois Herodes vai procurar o menino para matá-lo. Levantando-se, José tomou o menino e a mãe e partiu para o Egito. Mateus capítulo 2, versículos 13 a 14.
1: Pai nosso que estás no céu, santificado seja o vosso nome. Venha a nós ao vosso reino. Seja feita a vossa vontade, assim na terra como no céu. O pão nosso de cada dia nos dai hoje. Perdoai as nossas ofensas, assim como nós perdoamos a quem nos tenha ofendido. E não nos deixeis cair em tentação, mas livrai-nos do mal. Amém.
2: Ave Maria, cheia de graça, o Senhor é convosco. Bendita sois vós entre as mulheres. Bendito é o fruto em vosso ventre, Jesus. Santa Maria, Mãe de Deus, rogai por nós, os pecadores, agora e na hora da nossa morte. Amém. Ave Maria, cheia de graça, o Senhor é convosco. Bendita sois vós entre as mulheres. Bendito é o fruto em vosso ventre, Jesus. Santa Maria, Mãe de Deus, rogai por nós, os pecadores, agora e na hora da nossa morte. Amém. Ave Maria, cheia de graça, o Senhor é convosco. Bendita sois vós entre as mulheres. Bendito é o fruto em vosso ventre, Jesus. Santa Maria, Mãe de Deus, rogai por nós, os pecadores, agora e na hora da nossa morte. Amém. Ave Maria,

0: sua mãe, Maria de Cleófas e Maria Madalena. Vendo a mãe e perto dela, o discípulo a quem amava disse para Jesus, a mãe: mulher, eis aí o teu filho. Depois disse para o discípulo: eis aí a tua mãe. João, capítulo 19, 15 a 27.
1: Pai nosso que estás no céu, santificado seja o vosso nome. Venha a nós ao vosso reino. Seja feita a vossa vontade, assim na terra como no céu. O pão nosso de cada dia nos dai hoje. Perdoai as nossas ofensas, assim como nós perdoamos a quem nos tenha ofendido. E não nos deixeis cair em tentação, mas livrai-nos do mal. Amém.
2: Ave Maria, cheia de graça, o Senhor é convosco. Bendita sois vós entre as mulheres. Bendito é o fruto em vosso ventre, Jesus. Santa Maria, Mãe de Deus, rogai por nós, os pecadores, agora e na hora da nossa morte. Amém. Ave Maria, cheia de graça, o Senhor é convosco. Bendita sois vós entre as mulheres, bendito é o fruto em vosso ventre, Jesus. Santa Maria, Mãe de Deus, rogai por nós, os pecadores, agora e na hora da nossa morte. Amém. Ave Maria, cheia de graça, o Senhor é convosco. Bendita sois vós entre as mulheres, bendito é o fruto em vosso ventre, Jesus. Santa Maria, Mãe de Deus, rogai por nós, os pecadores, agora e na hora da nossa morte. Amém. Ave Maria, cheia de graça, o Senhor é convosco. Bendita sois vós entre as mulheres, bendito é o fruto em vosso ventre, Jesus. Santa Maria, Mãe de Deus, rogai por nós, os pecadores, agora e na hora da nossa morte. Amém. Ave Maria, cheia de graça, o Senhor é convosco. Bendita sois vós entre as mulheres, bendito é o fruto em vosso ventre, Jesus. Santa Maria, Mãe de Deus, rogai por nós, os pecadores, agora e na hora da nossa morte. Amém. Ave Maria, cheia de graça, o Senhor é convosco. Bendita sois vós entre as mulheres, bendito é o fruto em vosso ventre, Jesus. Santa Maria, Mãe de Deus, rogai por nós, os pecadores, agora e na hora da nossa morte. Amém. Ave Maria, cheia de graça, o Senhor é convosco. Bendita sois vós entre as mulheres, bendito é o fruto em vosso ventre, Jesus. Santa Maria, Mãe de Deus, rogai por nós, os pecadores, agora e na hora da nossa morte. Amém.
0: Sexta dor. Maria recebe nos braços o corpo de Jesus deposto da cruz. Chegada a tarde, porque era dia da preparação, isto é, a véspera de sábado, veio José de Arimateia, entrou decidido na casa de Pilatos e pediu o corpo de Jesus. Pilatos, então, deu o cadáver a José, que o retirou da cruz. Mateus 15 a 42.
1: Pai nosso que estás no céu, santificado seja o vosso nome. Venha a nós ao vosso reino. Seja feita a vossa vontade, assim na terra como no céu. O pão nosso de cada dia nos dai hoje. Perdoai as nossas ofensas, assim como nós perdoamos a quem nos tenha ofendido. E não nos deixeis cair em tentação, mas livrai-nos do mal. Amém.
2: Ave Maria, cheia de graça, o Senhor é convosco. Bendita sois vós entre as mulheres. Bendito é o fruto em vosso ventre, Jesus. Santa Maria, Mãe de Deus, rogai por nós, os pecadores, agora e na hora da nossa morte. Amém. Ave Maria, cheia de graça, o Senhor é convosco. Bendita sois vós entre as mulheres, bendito é o fruto em vosso ventre, Jesus. Santa Maria, Mãe de Deus, rogai por nós, os pecadores, agora e na hora da nossa morte. Amém. Ave Maria, cheia de graça, o Senhor é convosco. Bendita sois vós entre as mulheres, bendito é o fruto em vosso ventre, Jesus. Santa Maria, Mãe de Deus, rogai por nós, os pecadores, agora e na hora da nossa morte. Amém. Ave Maria, cheia de graça, o Senhor é convosco. Bendita sois vós entre as mulheres, bendito é o fruto em vosso ventre, Jesus. Santa Maria, Mãe de Deus, rogai por nós, os pecadores, agora e na hora da nossa morte. Amém. Ave Maria, cheia de graça, o Senhor é convosco. Bendita sois vós entre as mulheres, bendito é o fruto em vosso ventre, Jesus. Santa Maria, Mãe de Deus, rogai por nós, os pecadores, agora e na hora da nossa morte. Amém. Ave Maria, cheia de graça, o Senhor é convosco. Bendita sois vós entre as mulheres, bendito é o fruto em vosso ventre, Jesus. Santa Maria, Mãe de Deus, rogai por nós, os pecadores, agora e na hora da nossa morte. Amém. Ave Maria, cheia de graça, o Senhor é convosco. Bendita sois vós entre as mulheres, bendito é o fruto em vosso ventre, Jesus. Santa Maria, Mãe de Deus, rogai por nós, os pecadores, agora e na hora da nossa morte. Amém.
0: Sétima dor. Maria leva ao sepulcro o corpo de Jesus à espera da ressurreição. Os discípulos tiraram o corpo de Jesus e envolveram em faixas de linho com aromas, conforme era o costume de sepultar os judeus. Havia perto do local onde fica crucificado um jardim, e no jardim um sepulcro novo, onde ninguém ninguém ainda fora depositado. Foi ali que puseram Jesus. João, versículo 9, capítulos 40 a 42.
1: Pai nosso que estás no céu, santificado seja o vosso nome. Venha a nós ao vosso reino. Seja feita a vossa vontade, assim na terra como no céu. O pão nosso de cada dia nos dai hoje. Perdoai as nossas ofensas, assim como nós perdoamos a quem nos tenha ofendido. E não nos deixeis cair em tentação, mas livrai-nos do mal. Amém.
2: Ave Maria, cheia de graça, o Senhor é convosco. Bendita sois vós entre as mulheres. Bendito é o fruto em vosso ventre, Jesus. Santa Maria, Mãe de Deus, rogai por nós, os pecadores, agora e na hora da nossa morte. Amém. Ave Maria, cheia de graça, o Senhor é convosco. Bendita sois vós entre as mulheres. Bendito é o fruto em vosso ventre, Jesus. Santa Maria, Mãe de Deus, rogai por nós, os pecadores, agora e na hora da nossa morte. Amém. Ave Maria, cheia de graça, o Senhor é convosco. Bendita sois vós entre as mulheres. Bendito é o fruto em vosso ventre, Jesus. Santa Maria, Mãe de Deus, rogai por nós, os pecadores, agora e na hora da nossa morte. Amém. Ave Maria, cheia de graça, o Senhor é convosco. Bendita sois vós entre as mulheres. Bendito é o fruto em vosso ventre, Jesus. Santa Maria, Mãe de Deus, rogai por nós, os pecadores, agora e na hora da nossa morte. Amém. Ave Maria, cheia de graça, o Senhor é convosco. Bendita sois vós entre as mulheres. Bendito é o fruto em vosso ventre, Jesus. Santa Maria, Mãe de Deus, rogai por nós, os pecadores, agora e na hora da nossa morte. Amém. Ave Maria, cheia de graça, o Senhor é convosco. Bendita sois vós entre as mulheres. Bendito é o fruto em vosso ventre, Jesus. Santa Maria, Mãe de Deus, rogai por nós, os pecadores, agora e na hora da nossa morte. Amém. Ave Maria, cheia de graça, o Senhor é convosco. Bendita sois vós entre as mulheres. Bendito é o fruto em vosso ventre, Jesus. Santa Maria, Mãe de Deus, rogai por nós, os pecadores, agora e na hora da nossa morte. Amém.
3: Oração final. Nós vos louvamos, Santa Maria, Mãe fiel junto à cruz do Filho. Bendita sois vós, Rainha dos Mártires, associada à paixão de Cristo. Vós tornastes nossa mãe, sinal de esperança em nosso caminho. Amém. Ladainha de Nossa Senhora das Dores, Senhor, tende piedade de nós. Senhor, tende piedade de nós. Cristo, tende piedade de nós. Cristo, tende piedade de nós. Jesus Cristo, ouvi-nos. Jesus Cristo, atendei-nos. Deus Pai, que estás no céu, tende piedade de nós. Deus Filho, Redentor do mundo, tende piedade de nós. Espírito Santo, Paráclito, tende piedade de nós. Trindade Santa, que sois um só Deus, tende piedade de nós. Mãe de Jesus crucificado, rogai por nós. Mãe do coração transpassado, rogai por nós. Mãe do Cristo Redentor, rogai por nós. Mãe dos discípulos de Jesus, rogai por nós. Mãe dos redimidos, rogai por nós. Mãe dos viventes, rogai por nós. Virgem obediente, rogai por nós. Virgem oferente, rogai por nós. Virgem fiel, rogai por nós. Virgem do silêncio, rogai por nós. Virgem da espera, rogai por nós. Virgem da Páscoa, rogai por nós. Virgem da Ressurreição, rogai por nós. Mulher que sofreu o exílio, rogai por nós. Mulher forte, rogai por nós. Mulher corajosa, rogai por nós. Mulher do sofrimento, rogai por nós. Mulher da nova aliança, rogai por nós. Mulher da esperança, rogai por nós. Nova Eva, rogai por nós. Cooperadora na salvação, rogai por nós. Serva da reconciliação, rogai por nós. Defesa dos inocentes, rogai por nós. Coragem dos perseguidos, rogai por nós. Fortaleza dos oprimidos, rogai por nós. Esperança dos pecadores, rogai por nós. Consolação dos aflitos, rogai por nós. rogai por nós. Refúgio dos marginalizados, rogai por nós. Conforto dos exilados, rogai por nós. Sustento dos fracos, rogai por nós. Alívio dos enfermos, rogai por nós. Cordeiro de Deus, que tirais os pecados do mundo, perdoai-nos, Senhor. Cordeiro de Deus, que tirais o pecado do mundo, ouvi-nos, Senhor. Cordeiro de Deus, que tirais o pecado do mundo, tende piedade de nós. Oremos. Ó Deus, quisestes que a vida da Virgem Maria fosse marcada pelo mistério da dor. Concedei-nos, vos pedimos, percorrer a seu lado o caminho da fé e unir nossos sofrimentos à paixão de Cristo para nos tornarmos instrumentos de graça e salvação. Protege-nos, Santa Maria e Benigna, e nos acompanhe pelos caminhos da vida. Amém.

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3: Agora são 5 horas e 28 minutos. 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
2: Temperatura.
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3: Agora são 5 horas e 31 minutos, 5h31, está no ar mais uma edição do Alvorada Sertaneja, aqui na Imigrantes FM, excepcionalmente hoje, segunda-feira, 20 de julho, minha apresentação, Maurício Sasso. Excepcionalmente hoje, então, não teremos a apresentação de Edson Cardoso, que retorna no microfone consagrado da Imigrantes amanhã, terça-feira. Vamos juntos formar a trilha sonora do seu despertar, da sua manhã, aqui na Imigrantes. Você pode mandar sua mensagem para o nosso WhatsApp, fazer o seu pedido musical e vamos juntos. Iniciando esse primeiro bloco ao som de Felipe e Falcão e o Expresso Boiadeiro. Temperatura em Turvo nesse momento na marca dos 16 graus. 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
3: Agora são 5 horas e 42 minutos, informa o Serviço de Utilidade Pública Obituário. Veio a óbito a senhora Ercília Nagildo Monteiro, aos 99 anos de idade. Seu corpo está sendo velado na Casa Mortuária de Turvo. Seu sepultamento dar-se-á hoje no cemitério de Turvo, havendo antes celebração das exéquias às 10 horas na Casa Mortuária. Noticiamos o óbito da senhora Ercília Nagildo Monteiro, aos 99 anos de idade. Informou o Serviço de Utilidade Pública.
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Bom dia, Rádio Imigrantes de Turvo, Santa Catarina, para todo o extremo sul catarinense, norte e nordeste do Rio Grande do Sul. Lembrando que, excepcionalmente, hoje não temos a apresentação de Edson Cardoso no Alvorada Sertaneja, mas ele retorna amanhã ao microfone consagrado da Imigrantes, comunicando para você a sua companhia matinal aqui na Imigrantes. Temperatura em ascensão, 17 graus neste momento. Este segundo bloco musical irá iniciar ao som de Leandro e Leonardo, Um Sonhador. 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
3: Agora são 5 horas e 56 minutos. 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
2: Temperatura.
3: 17 graus em Turvo, informação de Casa Grande Materiais de Construção.
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3: 5 horas 59 minutos, Alvorada Sertaneja na Imigrantes. Lembrando que excepcionalmente hoje não teremos a apresentação de Edson Cardoso, que retorna ao microfone Imigrantes amanhã, terça-feira. Hoje também tem Café com Notícias, 10 para as 7 da manhã. Temperatura 17 graus neste momento. Muito obrigado pelo carinho da sua sintonia, pelo carinho da sua audiência. Seguimos juntos até às 6h40. De Paulo e Paulino, hora certa.

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2: Agora são 6 horas e 10 minutos, informa o Serviço de Utilidade Pública Obituário. 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Noticiamos o óbito da senhora Ercília Nagildo Monteiro, aos 99 anos de idade. Informou o Serviço de Utilidade Pública.
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8: A reforma tributária já começou a provocar...

0: mudanças no ambiente econômico e fiscal do agronegócio brasileiro. 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

Agora são 6 horas e 14 minutos. 6 e 14. Aqui, Imigrantes FM, Alvorada Sertaneja. Hoje, excepcionalmente hoje, com minha apresentação, Maurício Sastro, juntinho a você. E amanhã estará de volta ao microfone Imigrantes, Edson Cardoso.

Mandar um abraço lá pro Paulo, lá de Ermo, tá lá acompanhando a programação Imigrantes. Um abraço para ti, Paulo. Tudo de bom. Também temos a participação da Isa, lá de Jacinto Machado. Ela pede a canção Couro de Boi e oferece para todos os ouvintes, tá certo? Vamos ouvir, abrindo esse próximo bloco musical, esta canção. Foi pedida aí pela Isa. Um abraço, Isa. Tudo de bom. Obrigado pelo carinho da sintonia, da audiência. 17 graus, quem está na audiência também é o Zé, né? Um abraço para ti, Zé. Um abraço para Claudelir também. Tudo de bom. João Paulo e Daniel.

tempo do sagaz. Diz que um pai trata 10 filhos e 10 filhos não tratam pai. Sentindo o peso da idade, não podendo mais trabalhar, um velho peão estradeiro com seu filho foi morar. Mas o rapaz era casado e a mulher deu de implicar. Você mande o velho embora se não quiser que eu vá. O rapaz, coração duro, com o velhinho foi falar.

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2: Condições do tempo.
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3: Agora são 6 horas e 33 minutos, 6h33. Daqui a pouquinho teremos mais uma edição do programa Mensagem Libertadora, aqui na programação Imigrantes FM. Hoje também teremos Café com Notícias. A apresentação de Ninon Mar Moro. Hoje também tem Flávio Pescador Saviato e o Bom Dia Imigrantes. Tem a Renata Tonita Angeloni e o Clube do Ouvinte, Conexão 94,1. Hoje, dia 20, iniciam-se as férias de João Paulo Brunholi. Então, a primeira parte do Comitiva Sertaneja terá a apresentação de Flávio Pescador Saviato e a segunda parte minha, Maurício Sasso, retornando ao microfone da Imigrantes, juntinho a você. Hoje também tem Vanderlei Bordignon. No seu final de tarde, início de noite, você com certeza muito bem acompanhado sempre aqui na Imigrantes FM de Turvo para todo o extremo sul catarinense, norte e nordeste do Rio Grande do Sul. Daqui a pouquinho então, 6 horas e 40 minutos, mensagem libertadora. A apresentação fica por conta de Frei João. Abrindo o último bloco musical do programa ao som de Belmonte e Amaraí, Saudade de Minha Terra. Em Turvo, neste momento, 14 graus. 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

0: Agora são 6 horas e 40 minutos, mensagem libertadora. A apresentação de Frei João. Bom dia, Frei.
1: Vamos iniciar assim o nosso programa, mensagem libertadora, o nosso louvor da manhã, nesta segunda-feira da 16ª semana do tempo comum. E vamos iniciar com a nossa oração do Ângelus. O anjo do Senhor anunciou a Maria.
0: E ela concebeu pelo Espírito Santo.
1: Ave Maria, cheia de graça, o Senhor é convosco. Bendita sois vós entre as mulheres. E bendito é o fruto do vosso ventre, Jesus.
0: Santa Maria, Mãe de Deus, rogai por nós, pecadores, agora e na hora da nossa morte. Amém.
1: Eis aqui a serva do Senhor.
0: Faça-se em mim segundo a vossa palavra.
1: Ave Maria, cheia de graça, o Senhor é convosco, bendita sois vós entre as mulheres, e bendito é o fruto do vosso ventre, Jesus.
0: Santa Maria, Mãe de Deus, rogai por nós, pecadores, agora e na hora da nossa morte. Amém.
1: Rogai por nós, Santa Mãe de Deus,
0: para que sejamos dignos das promessas de Cristo.
1: Oremos. Derramai, Senhor, a vossa graça em nossas almas, a fim de que nós, que pela anunciação do anjo, viemos ao conhecimento da encarnação do vosso Filho Jesus Cristo, cheguemos por sua paixão e morte à glória da ressurreição. Pelo mesmo Cristo, Senhor nosso.
0: Amém.

0: Alô, Maurício?
1: Olá, Frei. Temos um obituário. Veio a óbito a senhora Ercília Nagildo Monteiro, aos 99 anos de idade. Seu corpo está sendo velado na Casa Mortuária de Turvo. Seu sepultamento dar-se-á hoje no cemitério de Turvo, havendo antes celebração das exéquias, às 10 horas, na Casa Mortuária. Noticiamos o óbito da senhora Ercília Nagildo Monteiro, aos 99 anos de idade.
0: Ok. Alguns pedidos de bênção também ou não?
1: Todos atualizados. O Ricardo está fazendo um pedido de bênção neste momento. O Ricardo Mantovani Rabelo e também toda a família.
0: Então vamos abençoar também os nossos irmãos e irmãs que participam conosco do nosso programa Mensagem Libertadora nesta manhã. Que sintamos todos assim abençoados. Oremos. O Senhor te abençoe e te guarde. O Senhor faça resplandecer o seu rosto sobre ti e te conceda a graça. O Senhor volte para ti o seu rosto e te dê a paz. Por Cristo nosso Senhor.
1: Amém.

0: Vamos proclamar o nosso Santo Evangelho desta 16ª semana do Tempo Comum. O Senhor esteja convosco.
1: Ele está no meio de nós.
0: Proclamação do Evangelho de nosso Senhor Jesus Cristo, segundo São Mateus.
1: Glória a vós, Senhor.
0: Naquele tempo, alguns mestres da lei e fariseus disseram a Jesus: Mestre, queremos ver um sinal realizado por ti. Jesus respondeu-lhes: Uma geração má e adúltera busca um sinal, mas nenhum sinal lhe será dado, a não ser o sinal do profeta Jonas. Com efeito, assim como Jonas esteve 3 dias e 3 noites no ventre da baleia, assim também o Filho do Homem estará 3 dias e 3 noites no seio da terra. No dia do juízo, os habitantes de Nínive se levantarão contra essa geração e a condenarão, porque se converteram diante da pregação de Jonas. E aqui está quem é maior do que Jonas. No dia do juízo, a rainha do sul se levantará contra essa geração e a condenará, porque veio dos confins da terra para ouvir a sabedoria de Salomão. E aqui está quem é maior do que Salomão. Palavra da salvação.
1: Glória a vós, Senhor.

0: Meus irmãos e minhas irmãs, estamos no caminho com o evangelista São Mateus. E hoje temos este grande pedido e este grande sinal, sobretudo dos mestres da lei e dos fariseus que pedem um sinal a Jesus. Estamos começando esta semana com um forte apelo da parte do Senhor, a nossa conversão. Deus já lhe deu muitas oportunidades para você tornar-se um fervoroso seguidor de Jesus, uma fervorosa discípula de Jesus. Dá-lhes muitas oportunidades. Deus já lhe deu para você mudar de vida, converter-se. Agora, é bem capaz que você esteja esperando algo de grande impacto para que finalmente se entregue a esse grande amor. E é precisamente de amor que estamos falando. A conversão é um ato de amor. Mudar o rumo de sua vida, colocando-a na direção do imenso amor de Deus. Ele nos ama por primeiro. Outro dia, Jesus estava se queixando das cidades de Corazim, Betsaida e Cafarnaum, que viram tantos milagres, mas não se converteram. Hoje, fariseus e mestres da lei, opositores de Jesus, estão lhe pedindo um sinal, um milagre. Mestre, queremos ver um sinal realizado por ti. Jesus deve ter ficado aborrecido, né, ou entristecido. Pessoas mesquinhas como aquelas pedindo para presenciar um milagre. Jesus não fazia milagres para se mostrar. Naquela altura, Jesus já tinha tomado uma decisão. Não iria fazer milagre nenhum. Ele chamou aquele povo de geração má e adúltera. Essa geração está pedindo sinais de milagres. Não vai ter mais sinais, só um sinal. Eles agora terão o sinal de Jonas. Qual foi este sinal de Jonas? Qual foi o sinal do profeta Jonas? Deus mandou pregar em Nínive, capital da Síria, e Jonas calculou bem. Nínive é uma capital pagã. Uma missão muito difícil, perigosa, tempo perdido. E logo que eu tinha que anunciar que Deus iria destruir tudo por ali. Ele pensou, não vale a pena.
1: Pegou
0: um navio e mudou a rota.
1: Que jeito teimoso, esse Jonas.
0: No meio da viagem, o mar ficou enfurecido, que os marinheiros desconfiaram que alguém ali estivesse em falta muito grave com seu Deus. Jonas confessou que estava fugindo de Deus e da missão que lhe confiara. E para salvar a tripulação e o navio, não houve outro modo. Foi atirado ao mar.
1: O que aconteceu
0: foi que um peixe o engoliu e 3 dias e 3 noites, que depois de vomitado na praia, Deus o mandou de volta para a tarefa que ele tinha confiado. Jesus disse que não teria mais nenhum sinal, mais nenhum milagre, só um, o de Jesus. Ele explicou, assim como Jonas esteve 3 dias e 3 noites no ventre da baleia, assim também o Filho do Homem estaria 3 dias e 3 noites no seio da terra. Ele está falando, então, de sua morte e de sua ressurreição. Este seria o grande sinal milagre pelo qual lhe seria mostrado na sua condição de Messias, o enviado de Deus. Este milagre é um dos mistérios mais centrais da nossa fé. Mistério recordado em cada celebração eucarística. Ele fazemos memória na Santa Missa. O Jonas foi engolido pelo peixe devolvido ao terceiro dia, morte e ressurreição. Este será o grande sinal. E como é bom aprofundar este sinal, né, da morte e ressurreição da nossa vida, da vida de Jesus e da nossa vida. São Paulo fala mais ou menos esta ideia na carta de São Paulo aos Romanos, capítulo 6. O pecado nos impede a encontrar-se melhor com Deus e nos afasta de Deus. E São Paulo diz que, assim como Cristo morreu e ressuscitou, assim também nós morremos para o pecado e ressuscitamos para a vida da graça, a vida na graça de Deus, durante 3 dias. Então, que esse sinal de Jesus, da sua paixão, morte e ressurreição, ilumine o nosso dia de hoje, para que possamos, de fato, contemplar, experimentar, né, essa vida nova em Cristo Jesus. Glória ao Pai, ao Filho e ao Espírito Santo.
2: Amém. Amém.

0: Nós vamos recordar alguns compromissos desses próximos dias. Então, hoje, segunda-feira, teremos missa aqui no seminário, às 18 horas. Amanhã também, missa no seminário, às 18 horas. E 19 horas, missa na matriz. Quarta-feira, às 15 horas, a missa da saúde na matriz. Então, quarta-feira, 15 horas, missa da saúde na matriz. 18 horas, missa aqui no seminário. E 19 horas, missa na comunidade São Felipe. Vamos preparar para abençoar a nossa água para o dia de hoje, suplicando sempre mais a bênção do Senhor e a proteção da Virgem Maria. Esteja convosco.
1: Ele está no meio de nós.
0: Oremos. Senhor Deus Todo-Poderoso, fonte e origem de toda a vida, abençoai esta água que vamos usar confiantes para implorar o perdão dos nossos pecados e alcançar a proteção da vossa graça contra toda doença destilada do inimigo. Concedei, ó Deus, que por vossa misericórdia jorrem sempre para nós as águas da salvação, assim de nos aproximarmos de vós com o coração puro e evitarmos todo o perigo de corpo e da alma. Nós vos pedimos a Deus que todos os que dela tomarem e todos os lugares por ela tocados sejam purificados e marcados com a vossa presença. Por Cristo nosso Senhor.
1: Amém.
0: Vamos suplicar a bênção do Senhor para este dia, sob a proteção de Nossa Senhora, a Nossa Senhora da Oração. O Senhor esteja convosco.
1: Ele está no meio de nós.
0: E por intercessão de Nossa Senhora da Oração, abençoe-vos o Deus Todo-Poderoso, Pai, Filho e Espírito Santo, desça sobre vós e permaneça para sempre.
1: Amém.
0: Então, bom dia, Maurício. Bom dia a todos os nossos irmãos ouvintes que participaram conosco do nosso programa Mensagem Libertadora. Bom dia a todos.

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4: Para a Cefarma, o tempo é instável, chove em Turvo.
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Olá, bom dia, tudo bem, tudo tranquilo, tudo Imigrantes FM. Eu estou bem, você também, nós estamos juntos agora aqui mais uma vez em 94,1. Pontualmente 7 horas em Turvo, pontualmente 7 horas. O tempo é instável, chove, 17 graus a temperatura. 1.009 hectopascais a pressão atmosférica, 96% a umidade relativa do ar. Ventos sopram a 3 km horários. O nascer do sol está previsto para as 7 horas e 8 minutos. O pôr do sol previsto para as 17 horas e 41 minutos. Para você e com você, estamos iniciando juntos agora com toda a equipe Imigrantes FM, a edição de número 7.005, segunda-feira. É inverno no Brasil, 20 de julho de 2026. Do meu, do seu, do nosso Café com Notícias. Hoje é o Dia Internacional do Amigo, é o Dia do Tatuador, Dia Internacional da Lua, Dia Internacional do Xadrez, Dia Internacional da Amizade, o Dia Pan-Americano do Engenheiro, o Dia do Pirulito, o Dia do Franquista de Posto de Gasolina, o Dia Nacional do Biscoito, o Dia da Chegada do Homem à Lua e também hoje é comemorado o Dia Mundial do Bolo. A todos os nossos amigos, aos tatuadores, também ainda aos engenheiros, aos franquistas de postos de gasolina, parabéns pela passagem do seu dia nesta segunda-feira.

0: A segunda-feira que está iniciando às 7h02, com a informação de que desde ontem, horários e dias de jogos dos sorteios dos concursos regulares das modalidades lotéricas da Caixa dos sábados passarão a ocorrer aos domingos às 11 horas da manhã. Com a mudança, as apostas terão prazo estendido. Nas lotéricas e aplicativos, os apostadores poderão tentar a sorte até às 22 horas de sábado. E para os bolões em canais eletrônicos até às 10 horas e 45 minutos dos domingos. Também às 7 horas e 3 minutos, a segunda-feira inicia com a informação de que depois de duas sessões ausentes, em virtude de uma viagem internacional, o vereador Rogério D'Agostin volta a presidir as sessões da Câmara de Vereadores de Turvo nesta segunda-feira, dia 20. Também a segunda-feira está iniciando com a informação de que ex-seminarista da Ordem dos Servos de Maria se reuniram dias atrás para o encontro nacional que marcou a criação da Associação dos Amigos de Frei Egídio. O principal objetivo da reunião foi discutir e aprovar o estatuto da entidade, além de eleger a sua primeira diretoria. A proposta do estatuto, elaborada por Valmor Bolan, foi aprovada por unanimidade pelos participantes. Na sequência, ocorreu a eleição da diretoria, que terá mandato de 4 anos. Valmor Bolan foi escolhido como presidente da associação, tendo Osni Rabelo como vice-presidente, Marconi Besbate como tesoureiro e José Pedro Dalino como secretário. Também foram eleitos para o Conselho Fiscal Quinto Piazza, Valdemar Darouti e Donizete Gubert. Antes da Assembleia, o professor José Pedro Dalino apresentou um panorama sobre o processo de canonização de Frei Egídio, desde o pedido inicial encaminhado por Dom Boacir Grec até a atual fase diocesana, dedicada à coleta de testemunhos. A associação tem como finalidade arrecadar recursos para a manutenção do Memorial Frei Egídio e colaborar com a sustentação do processo de canonização em parceria com a Ordem dos Servos de Maria. O encontro contou ainda com a participação do Frei João Carlos, o Frei Joãozinho. Prior do seminário, que colocou a Ordem dos Servos de Maria à disposição da associação, né? Colocando-se então à disposição para colaborar com a associação, atuando como elo entre a congregação, a entidade recém-criada e também a diocese. Com a aprovação do estatuto, o próximo passo será o registro da associação em cartório, garantindo a sua atuação legal e institucional. Durante a assembleia, também foi aprovada uma contribuição mensal dos associados com valor inicial de R$ 10. Segundo os participantes, a criação da entidade representa uma forma de redistribuição à formação recebida na Ordem dos Servos de Maria, fortalecendo então a missão de manter viva a memória e os ensinamentos de Frei Egídio. Agora são 7 horas e 6 minutos. Eu confirmo 7 e 6.
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0: Vamos então com as primeiras informações da Camila Cardoso, informações que chegam para a Sicredi, é ter com quem contar. 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Camila Cardoso, nossa doutora do tempo, bom dia. Tudo bem? Tudo tranquilo com você, minha amiga?
2: Tudo bem, amor. Tudo tranquilo.
0: Camila, chove aqui em Turvo. Estamos com um tempo encoberto, então, né? Também instável neste momento. Também estou recebendo aqui informações de Nova Vicença, Timbé do Sul, rajadas de vento, algumas pancadas de chuva durante a noite. Choveu 3 milímetros em Nova Vicença, raios e trovões com pancadas de chuva forte neste exato momento. A temperatura marca 17 graus, 1.009 hectopascais é a pressão atmosférica. Os ventos estão soprando a 3 quilômetros horários. É neste momento 96% a umidade relativa do ar. Também recebo informação de que estamos com chuva e também

0: de instabilidade a oeste de Timbé do Sul. Então, nossos ouvintes de Timbé do Sul já devem estar daqui a pouco escutando aí essas trovoadas, né? E a gente tem expectativa de ter uma condição justamente para pancadas de chuva que pode vir associada a trovoada, sobretudo agora pela manhã. Então, agora pela manhã é um período que essas nuvens vão estar passando bem por aqui. Ao longo do dia, não se surpreendam se as nuvens intercalar com períodos de melhoria. Isso pode acontecer, porque na verdade a grande massa de nuvens está no Rio Grande do Sul. Então ela vai oscilar, hora mais para norte, hora mais para sul, e a gente está numa região limítrofe dessas instabilidades. Então é um dia bastante variável, tem condições de chuva que intercala com períodos de melhoria, mas essa chuva em alguns momentos pode vir associada a algumas trovoadas. O risco de temporal é baixo, mas ele existe.
1: Ok, perfeito então, né? Inclusive estou recebendo agora aqui imagens, né? Olha só, que pintura esse tempo, sentido Criciúma, né? E sentido Turvo. Então, o tempo tá bom aqui, Meleiro para Criciúma, né? E também Meleiro para Turvo. Então, existem alguns locais em que o tempo tá mais aberto, né? Já Jacinto Machado, chove forte, trovoadas também. Em Praia Grande também estou recebendo informações de que está chovendo bastante, bastante forte também, neste exato momento, Praia Grande e também Jacinto Machado. Então, são algumas regiões, né, em que o tempo está mais aberto, ou outros, então, está chovendo principalmente aí na Escarpa da Serra, né? Pelo que a gente pode perceber, né?
0: Exatamente, nessas regiões a gente tem ali uma condição para algumas instabilidades com trovoadas, como a gente comentou agora há pouco.
1: Muito bem. Bom, vamos falar então sobre o que está vindo por aí, minha amiga. A terça, a quarta e também a quinta-feira.
0: Então, Moro, a expectativa é nesse primeiro momento da semana, até a quarta-feira, a gente manter esse quadro de instabilidades, né?
1: Tá.
0: É claro que não chove todo o tempo, nem em todas as áreas ao mesmo tempo. Quanto mais próximo ao Rio Grande do Sul, maior a chance, né, dessa instabilidade com chuva e algumas trovoadas, né? Mas esse risco de temporais ele vai aumentando, principalmente em direção à terça e à quarta-feira. Então, se comparar hoje com terça e quarta tem uma probabilidade maior para ocorrência de alguns temporais isolados. Então, basicamente, a gente tem tempo instável, favorável a pancadas de chuva. Por hora, essas pancadas de chuva vêm associadas a trovoadas, com risco de alguns temporais isolados entre a terça e a quarta-feira, que são os dias que tem um cenário um pouquinho mais crítico, digamos assim. Essa instabilidade se afasta na quinta, mas mantém o tempo nublado, algum chuvisco, algum garoeiro ali na quinta, e a nebulosidade persiste na sexta-feira. Possivelmente a gente terá sol no próximo final de semana, lá no dia 25.
1: Tá.
0: Mas de fato, toda essa semana vai ser acompanhada de nuvens. Quais dias que a gente tem que ter mais atenção? Hoje, de forma mais isolada para as áreas próximas ao Rio Grande do Sul, e na terça e na quarta-feira, quando esse risco de temporais, de certa forma, aumenta para nós aqui no sul do estado.
1: Muito bem. Estou recebendo a informação aqui de que Pé da Serra da Rocinha começou a chover exatamente às 3 horas e 3 minutos da manhã e até agora não parou com descargas elétricas. Então, a
0: Isso.
1: informação que nós temos lá é do Pé da Serra da Rocinha, então, neste exato momento, né? Ouvinte pergunta aqui: nas próximas 2 semanas vamos ter muito frio pela frente ainda?
0: Então, na verdade, Moro, eu fiquei bem concentrada nessa semana. Não cheguei a olhar 2 semanas de previsão ainda, né? Não deu tempo ainda de analisar tudo.
1: De repente, então, amanhã você já pode ter essa informação pra
0: É.
1: gente, com certeza, né?
0: É,
1: Muito
0: hoje
1: bom.
0: amanhã vai ficar meio difícil, porque amanhã ainda a gente vai estar nesse cenário que está bem difícil essa previsão desse começo de semana. Então,
1: Perfeito.
0: hoje e amanhã eu vou ficar bem concentrada nessa semana, assim.
1: É, perfeito.
0: Já mais lá para quarta-feira, quando aliviar esses temporais aí do Rio Grande do Sul.
1: Muito bem. Então aí você vai atualizar com certeza essas nossas suas informações de ouvintes que estão já fazendo as perguntas para a gente. Camila, vamos então encerrar o seu primeiro boletim da semana. Por favor, nos atualize então as condições para o mar.
0: Então, Moro, esses temporais também podem acontecer nos balneários da região, né? Então tem que ficar atento a alguma condição de descargas elétricas, né? Os ventos ficam com direção bastante variável, de nordeste a oeste ao longo dos dias, né? E a gente tem basicamente aí o vento mais fraco hoje amanhã, na faixa dos 15 a 25 km por hora, e o vento ganhando intensidade ali na quarta-feira. A ondulação

0: É de leste a nordeste, em torno de 1,5 metro.
1: Ok, perfeito. Muito obrigado pela sua participação. Você retorna hoje, então, às 11h30, também 15 para as 6 da tarde. E amanhã, cedinho, a gente aguarda a sua volta aqui no nosso Café com Notícias. Eu desejo, então, um ótimo dia de trabalho e uma ótima semana também para você, minha amiga.
0: Certo, Moro, um abraço.
1: Um abraço, bom dia, Camila Cardoso, e as primeiras informações pontuais sobre a previsão do tempo.
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1: Agora são 7h17, 7h17. O tempo permanece encoberto, períodos de instabilidade em Turvo. Temperatura marcando 17 graus e um décimo em ligeira elevação. E a segunda-feira também inicia com a informação de que, com 98% da pavimentação concluída, as obras da Serra do Faxinal, na SC-290 em Praia Grande, entraram na reta final. A expectativa é de que a rodovia seja entregue em outubro, enquanto o governo do estado trabalha para antecipar liberações parciais do trecho para pedestres, ciclistas e veículos leves, conforme as condições climáticas. O andamento dos trabalhos foi acompanhado de perto na última sexta-feira pelo governador Jorginho Melo, que visitou o canteiro de obras para fiscalizar a execução dos serviços e cobrar o cumprimento do cronograma. Bem, a segunda-feira inicia com a informação de que ontem, por volta de 10h30 da manhã, o SAER, SAMU Aeromédico, foi acionado pela Central de Regulação de Urgência do SAMU para transferência do Hospital São Roque, de Jacinto Machado, para o Hospital São José de Criciúma. paciente do sexo masculino, 50 anos, apresentou síncope por volta das 7h30 da manhã. Paciente iniciou com perda de mobilidade à esquerda, fala arrastada e desvio de rima, persistindo com os sinais, foi levado ao hospital por familiares, sendo diagnosticado acidente vascular cerebral. Logo, a necessidade de transferência ao hospital, referência em neurologia da região. A transferência contou com o apoio terrestre da equipe da Unidade de Suporte Básico do SAMU de Criciúma. A segunda-feira inicia com a informação de que o Tribunal do Júri da Comarca de Meleiro julgará amanhã, terça-feira, o homem acusado de tentar matar a própria companheira com diversos golpes de faca. O crime ocorreu na madrugada de 13 de dezembro de 2025 e teria sido praticado na presença do filho da vítima, uma criança de apenas 6 anos. O Ministério Público de Santa Catarina será representado no julgamento pelo promotor de justiça, Felipe Luz, que pedirá a condenação do réu pelos crimes de tentativa de feminicídio com incidência da causa de aumento de pena por ter sido cometido na presença de descendente da vítima e também pelo crime de incêndio qualificado. Também às 7h20. A segunda-feira da semana iniciam com a informação de que 3 servidoras lotadas na Coordenadoria Regional de Educação de Araranguá são alvo de um processo administrativo disciplinar instaurado pela Secretaria de Estado da Educação de Santa Catarina após suspeitas de utilização de diplomas de doutorado em educação supostamente falsificados para obtenção de progressão funcional. A investigação foi divulgada pela Post TV, que afirma ter tido acesso a documentos internos da secretaria. Conforme a reportagem, as progressões foram publicadas no Diário Oficial do Estado em 2 de junho deste ano e resultaram em um acréscimo salarial estimado em cerca de R$ 3.500 mensais para cada servidora. Segundo a apuração, a sede identificou indícios de irregularidades ao analisar a documentação apresentada pelas servidoras. Entre as inconsistências, chamou a atenção o fato de duas dissertações possuírem exatamente o mesmo título, o que motivou uma verificação junto à instituição de ensino informada nos diplomas. Em resposta oficial, a Universidade Paulista, UNIP, informou que não oferece cursos de mestrado ou doutorado em educação e negou qualquer vínculo com os documentos apresentados ou com empresas que prometem a emissão facilitada de certificados acadêmicos. A chefe do departamento jurídico da instituição, Cristiane Belombo de Oliveira, também confirmou que a universidade não mantém parcerias com intermediários para emissão de diplomas e que os documentos investigados não pertencem à instituição. Após confirmar os indícios de irregularidade, a Secretaria de Estado da Educação instaurou um processo administrativo disciplinar para apurar a conduta das 3 servidoras e verificar se houve utilização de documentação falsa para obtenção da progressão funcional. A reportagem também informa que uma das investigadas protocolou, no dia 8 de julho, um pedido para cancelar a ascensão funcional obtida com o título de doutorado. No entanto, o requerimento não foi acolhido naquele momento, pois o processo administrativo já estava em andamento. O caso segue sob investigação administrativa. Caso sejam confirmadas irregularidades, as servidoras poderão responder nas esferas administrativa, civil e criminal. A utilização de documento falso pode configurar crime previsto no Código Penal, além de acarretar sanções como perda da vantagem funcional e eventual devolução de valores recebidos indevidamente, caso isso seja determinado pelas autoridades competentes. 7h23, intervalo comercial, na volta. Mercado agrícola, indicador econômico, manchetes dos jornais e os destaques do plantão policial. Café com Notícias volta já. 7h23.
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6: Agora são 7 horas e 27 minutos, 7h27. Ouvinte que está se dirigindo à Esplanada Jaguaruna nos envia nesse momento uma foto bem legal aqui, né? Do dia também amanhecendo, surgindo então já o sol em Esplanada Jaguaruna. Nesse momento, obrigado aí pela sintonia e também pela carona no seu veículo neste momento. Informa o Serviço de Utilidade Pública Obituário. Veio a óbito a senhora Ercília Nagildo Monteiro, 99 anos de idade. O seu corpo está sendo velado na Casa Mortuária de Turvo. O seu sepultamento dar-se-á hoje no cemitério de Turvo, havendo antes celebração das exéquias às 10 horas da manhã na Casa Mortuária. Noticiamos o óbito da senhora Ercília Nagildo Monteiro, 99 anos de idade, residente aqui em Turvo. Informou o Serviço de Utilidade Pública da Rádio Imigrantes FM de Turvo, gerando conteúdo de seu estúdio localizado no Alto do Pescador, na Rua Barbosa 1321. Comunicar, unir e crescer. No indicador econômico, a caderneta de poupança rende hoje 0,6606. Amanhã, dia 21, o rendimento será de 0,6707. 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
6: 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Os preços agrícolas encerraram o período entre 10 e 16 de julho com predominância de altas, mas sem um movimento uniforme entre as commodities. O arroz apresentou a maior valorização entre os indicadores analisados. Soja e milho também avançaram. As variações tiveram calculadas pela comparação direta entre os valores de 10 e 16 de julho. Os preços e as especificações de cada indicador são do CPEA Esalq. O indicador do arroz em casca, CPEA Irga, Rio Grande do Sul, referente ao produto com 58% grãos inteiros, passou de R$ 62,10 para R$ 64,30 por saca de 50 quilos. Na média oficial calculada pelo CPEA, o indicador ficou em R$ 63,37 entre 13 e 16 de julho, avanço de 2,87% diante da média da semana anterior. A valorização foi mais intensa do que a observada nas demais commodities analisadas. Para produtores e compradores, o movimento aumenta a importância do acompanhamento dos estoques, do ritmo de comercialização e da disponibilidade regional. No Paraná, o indicador da soja avançou 1,03% para R$ 133,94 por saca. Em Paranaguá, a variação foi de apenas 0,10%, com fechamento em R$ 140,58. O milho terminou 16 de julho, cotado a R$ 64,87 por saca, alta calculada de 0,56% em relação ao dia 10. No acumulado de julho até o dia 16, o indicador do CPEA registrava uma valorização de 2,03%. O movimento semanal foi moderado, indicando um mercado menos acelerado do que o observado no arroz. Aqui na região, a semana encerrou com o preço da saca de arroz cotada em R$ 59,00, enquanto que o indicador CPEA IRGA fechou a semana em R$ 64,25. Você ouviu no Café com Notícias o Mercado Agrícola.
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Agora faltando 26 minutos para as 8, 26 para as 8. Tempo permanece encoberto, períodos de instabilidade em Turvo. Temperatura marcando 17 graus, um décimo, se mantém em estabilidade. Também recebo aqui imagens do bairro da Polícia Rodoviária em Araranguá. Aparecendo sol, né? Sol e chuva. Como já diz o ditado, sol com chuva, casamento de viúva. 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Atualiza agora as manchetes, títulos dos jornais que estão circulando nesta segunda-feira. A manchete do Tribuna de Notícias de Criciúma. Eleições. Prazo para convenções partidárias começa nesta segunda-feira. Vamos agora confirmar aqui a manchete, né? Manchete do Jornal Correio do Sul, da cidade de Sombrio. A manchete do Correio do Sul, da cidade de Sombrio. Vamos abrir aqui o Correio do Sul. A manchete de capa, polícia prende suspeito de roubo violento contra idosos. Homem é vizinho das vítimas. Acusado de tentar matar a companheira a facadas na frente do filho de 6 anos, irá a júri em Meleiro, né? Notícia já divulgada aqui na abertura do nosso Café com Notícias.

A manchete do Notícias do Dia da Grande Florianópolis. Espanha é bicampeã. Zero Hora, Porto Alegre, reinado espanhol no futebol. Correio Brasiliense, fúria espanhola cala a Argentina. O Globo, Espanha é bimundial com imposição total sobre a Argentina. Estado de São Paulo, uso de FGTS para pagar dívida pelo desenrola fica abaixo de 1%. E a Folha de São Paulo, Espanha doma Argentina de Messi e conquista bicampeonato na Copa. 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

Daqui a pouco aqui no Café com Notícias, vamos atualizar as informações do setor policial para Piazza Cor, seguros e também contabilidade. 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Mulher é agredida, ameaçada de morte pelo companheiro em Balneário Rincão. Homem preso após ataque a tiros em casa de shows é autuado por tentativa de homicídio. Identificado adolescente de 15 anos que morreu em trágico acidente na marginal da BR-101 em Maracajá. Filho é acusado de ameaçar incendiar casa e destruir veículos em Sombrio. Daqui a pouco, então, essas e outras notícias policiais serão atualizadas para Piazza Cor. Garanta o seu patrimônio, faça seguro. 21 minutos estão faltando para as 8. Intervalo comercial. Café com Notícias volta já.

0: O paciente Dulvir Darôs, ele sofreu um acidente, está na UTI do Hospital da Unimed em Criciúma, né? E necessita urgente de doação de sangue tipo O negativo. A pessoa doadora pode se dirigir para o EMOSC de Criciúma, na Avenida Centenário, na Próspera, em Criciúma. Portanto, Dulvir Darôs está necessitando de sangue tipo O negativo. Ele se encontra na UTI do Hospital da Unimed em Criciúma e a pessoa, então, que for doadora, né, e deseja, então, contribuir, poderá se dirigir para o EMOSC na cidade de Criciúma. 19 minutos estão faltando para as 8. Café com Notícias volta já.
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1: Temperatura.
0: Para o Dr. Victor Rodrigues, 17 graus, um décimo em estabilidade.
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5: Quinze minutos estão faltando para as 8, 15 para as 8. 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

Polícia Militar atendeu uma ocorrência de ameaça no bairro São Francisco Sombrio. Segundo o boletim de ocorrência, a guarnição foi acionada para atender a situação na rua Josino José Pereira. No local, o morador relatou aos policiais que o seu filho teria ido até a residência sob efeito de drogas e o ameaçado, afirmando que colocaria fogo na casa e quebraria os veículos da família. Quando a Polícia Militar chegou ao endereço, o suspeito já havia deixado o local. Diante da situação, foi registrado um boletim de ocorrência para os procedimentos legais cabíveis. A Polícia Militar orientou a vítima quanto às medidas que podem ser adotadas em relação ao caso. Uma tragédia abalou o município de Maracajá no fim da noite do último sábado. O estudante Eric de Bemberti, 15 anos, faleceu após um grave acidente de motocicleta registrado por volta de 23 horas na via marginal da BR-101, sentido norte. De acordo com informações apuradas, Eric, morador de Maracajá, conduzia uma motocicleta e tinha como passageiro um outro adolescente, também morador do município. Por motivos que já serão esclarecidos, o condutor perdeu o controle da direção, saiu da pista e colidiu contra uma estrutura metálica. Equipes da CCR Via Costeira, Corpo de Bombeiros, SAMU, Polícia Militar e Polícia Rodoviária Federal foram mobilizadas para atender a ocorrência. Apesar dos esforços das equipes de socorro, Eric não resistiu aos graves ferimentos e faleceu ainda no local. O adolescente que estava na garupa foi socorrido e encaminhado até o hospital. A Polícia Rodoviária Federal realizou os procedimentos no local e a dinâmica do acidente será investigada para esclarecer as circunstâncias que provocaram a saída da motocicleta da pista e também a colisão. O corpo de Eric foi velado na capela mortuária de Maracajá. A morte precoce do estudante causou grande comoção entre familiares, amigos e moradores de Maracajá, que amanheceu ontem, domingo, de luto, diante de mais uma tragédia no trânsito envolvendo adolescentes.

11 minutos para as 8 horas, uma mulher de 58 anos acionou a polícia militar após ter sido agredida, ameaçada de morte pelo companheiro de 52 anos em Balneário Rincão. A ocorrência foi registrada na rua Manuel Vargas, bairro Pedreiras, na noite de ontem. A vítima relatou que as agressões e ameaças ocorreram após o marido chegar em casa embriagado. Segundo a PM, a mulher apresentava lesões aparentes e manifestou interesse em representar criminalmente e solicitar medida protetiva. O agressor negou acusações, mas foi preso em flagrante, sendo encaminhado à central de plantão policial.

10 minutos para as 8 horas, um homem, 47 anos, foragido da justiça por estupro de vulnerável, foi preso no bairro Vila Nova Esperança, Criciúma. O fato ocorreu na rua José Noé da Silva ontem. Segundo a PM, a guarnição foi acionada por uma mulher que afirmou ter sido ameaçada pelo criminoso. Ele tentou fugir ao perceber a chegada dos policiais, mas acabou sendo detido e encaminhado ao presídio Santa Augusta. Conforme a PM, a vítima informou que não havia sido agredida e que não tinha interesse em representar criminalmente contra o autor. Com isso, apenas um boletim de ocorrência foi registrado.

A Polícia Civil informou na noite de ontem que o homem preso após o envolvimento no ataque a tiros na casa de shows foi autuado por tentativa de homicídio. A ocorrência foi registrada na madrugada de ontem, onde deixou um policial militar de folga e uma mulher feridos no bairro Liri e Sara. Os autores foram três homens que fugiram do local em um Jeep Renegade. Diante disso, foram iniciadas as investigações para localizá-los e esclarecer a dinâmica dos fatos. Os suspeitos foram localizados ontem pela manhã no bairro Quarta Linha, Criciúma. Um deles foi preso e encaminhado à delegacia de polícia civil. Conforme relato da polícia militar, já os outros dois homens apontados como participantes da ação, sendo um deles o responsável por efetuar os disparos, entraram em confronto com a guarnição. Ambos foram atingidos, não resistiram aos ferimentos e morreram no local da ocorrência. Segundo a Polícia Civil, o suspeito que foi localizado e encaminhado para a delegacia de polícia foi autuado em flagrante por tentativa de homicídio. De acordo com a PM, o fato iniciou após uma discussão entre clientes e funcionários do estabelecimento por conta de uma dose de bebida. No local, testemunhas informaram para a guarnição que, após o desentendimento, um dos envolvidos deixou o local, afirmando que retornaria armado. Com isso, o grupo deixou o local. Minutos depois, retornaram à casa de shows e efetuaram os disparos em direção às pessoas que estavam na entrada. De acordo com a PM, um policial militar de folga que estava no local foi atingido por disparos. Ele foi socorrido por uma guarnição, sendo encaminhado ao Hospital São Donato, em Içara. A outra vítima foi a proprietária do estabelecimento, que também foi baleada na perna durante a ocorrência.

será julgado pelo Tribunal do Júri da Comarca de Meleiro amanhã, dia 21, o homem acusado de tentar matar a própria companheira com diversos golpes de faca. O crime ocorreu na madrugada de 13 de dezembro de 2025 e foi praticado na presença do filho da vítima, uma criança de apenas 6 anos. No julgamento, o Ministério Público de Santa Catarina, representado pelo promotor de justiça Felipe Luz, pedirá a condenação do réu pelos crimes de tentativa de feminicídio com a incidência da causa de aumento de pena pelo delito ter sido praticado na presença do descendente da vítima e de incêndio qualificado.

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0: Cinco minutos estão faltando para as 8 horas. Ainda hoje, aqui no nosso Café com Notícias, vamos atualizar as informações esportivas.
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6: Agora pontualmente 8 horas, informa o Serviço de Utilidade Pública Obituário. Veio a óbito a senhora Ercília Nagildo Monteiro, 99 anos de idade, residente em Turvo. O seu corpo está sendo velado na casa mortuária de Turvo. O seu sepultamento dar-se-á hoje no cemitério de Turvo, havendo antes celebração das exéquias às 10 horas da manhã na casa mortuária. Noticiamos o óbito da senhora Ercília Nagildo Monteiro, 99 anos de idade, residente em Turvo. Informou o Serviço de Utilidade Pública da Rádio Imigrantes FM de Turvo, gerando conteúdo de seu estúdio localizado no Alto do Pescador, na Rua Barbosa, 1321. Comunicar, unir e crescer. 8 horas e 1 minuto. Já já vamos atualizar as primeiras informações esportivas de hoje.
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6: Para Sol Medicina e Saúde, 17 graus, um décimo em estabilidade.
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4: Agora são 8 horas e 5 minutos, confirmando 8 e 5.
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Agora são 8 horas e 8 minutos, na coincidência das horas 8 e 8. Vamos então iniciar as informações esportivas, segmento lotérico, né? Nós tivemos o final até no sábado, o encerramento do concurso 1262 da Loteca. Então, na sexta-feira, nós tivemos o final.

4, Inglaterra 6, deu coluna 2. E o jogo 2, Espanha e Argentina 0-0, deu coluna do meio ontem, né? Mas depois a Espanha venceu e por 1-0 e foi, conquistou o título da Copa. E amanhã, terça-feira, nós vamos ter o jogo 3, Atlético Mineiro e Bahia, pela Série A, às 7h30 da noite. O jogo 4, Avaí e América Mineiro, 7h30 da noite, Série B. O jogo 5, Novo Horizontino e Criciúma, também às 7h30 da noite. O jogo 6, Universidade Central da Venezuela e Santos, pela Copa Sul-Americana, 9h30 da noite. E o jogo 7, também pelo Campeonato Brasileiro da Série B, o Vila Nova Goiano, enfrentando a equipe do Fortaleza. Na quarta-feira, o jogo 8, Independente Medellín da Colômbia e o Vasco da Gama pela Sul-Americana, às 7 da noite. O jogo 9, pelo Brasileiro da Série A, às 7h30 da noite, Coritiba e Palmeiras. O jogo 10, pela Sul-Americana, Lanús da Argentina e Cienciano do Peru, 9h30 da noite. O jogo 11, também pela Sul-Americana, Sporting Cristal do Peru e Bragantino pela Sul-Americana, 9h30. O jogo 12, também na quarta-feira, 9h30 da noite, Chapecoense e Flamengo pela Série A. O jogo 13, pela Série A, 9h30 da noite, Internacional e Cruzeiro no Beira-Rio. E o jogo 14, também pela Série A, 9h30 da noite, São Paulo e Atlético Paranaense, também pelo Campeonato Brasileiro da Série A. O dia de sorte, concurso 1249, sorteou 02, 17, 20, 26, 27, 29 e 31. O mês da sorte foi maio, 3.300.000, a estimativa de prêmio para o sorteio de hoje. Concurso 2417 da Time Mania sorteou 08, 12, 51, 56, 72, 75 e 80. O time do coração sorteado, o Aparecidense de Goiânia, 4.500.000, a estimativa de prêmio para o sorteio de amanhã. A Quina da Loto, concurso 7.069, sorteou 13, 20, 33, 56 e 65, 10.500.000 reais, a estimativa de prêmio para o sorteio de hoje. Concurso 3.739 da Loto Fácil, sorteou 0104, 05, 06, 09, 11, 13, 15, 16, 18, 19, 20, 23, 24 e 25, 10 milhões de reais, a estimativa de prêmio para o concurso previsto para hoje. Também a Mega Sena, concurso 3.033, sorteou 18, 21, 23, 43, 55 e 58, 42 milhões de reais, a estimativa de prêmio para o sorteio previsto para amanhã. A Loteria Federal, extração 6.084, sorteou no quinto prêmio 36.446, no quarto prêmio 1.743, no terceiro prêmio 33.914, no segundo prêmio 39.675 e no primeiro prêmio 17.667. Primeiro prêmio 17.667. A Lotomania, concurso 2.952, deve pagar hoje um prêmio de 1.800.000. E a Dupla Sena, concurso 2.985, deve pagar hoje um prêmio de 1.400.000 reais. Lembrando então, né, que nos finais de semana, desde ontem então, os horários e dias de jogos dos sorteios dos concursos regulares das modalidades lotéricas da Caixa dos sábados passaram a ocorrer, né, aos domingos às 11 horas da manhã. Com essa mudança, as

0: apostas, então, vão ter o prazo estendido, ou seja, nas lotéricas e aplicativos, os apostadores poderão tentar a sorte até às 22 horas de sábado e para os bolões em canais eletrônicos até às 10 horas e 45 minutos dos domingos. Agora são 8 horas e 15 minutos. Vamos fazer um intervalo comercial. A gente volta já já na sequência para as demais informações esportivas desta segunda-feira. 8 e 15.
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3: Agora são 8 horas e 18 minutos. 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

Agora são 8 horas e 20 minutos, 8 e 20. Hoje à noite tem sequência a 14ª Copa MESC de Bocha. Jogam a partir das 7h30 da noite, Araranguá Mesquita contra a equipe do Meleiro, equipe 1 de Meleiro. É, não temos ainda a data, né, dos jogos envolvendo os jogos da final, né, da Copa Regional de Futsal da Lavimi. Turvo enfrentando a equipe de Sombrio, né, na categoria, Turvo enfrentando Palhoça, né, na categoria livre masculino, e Turvo enfrentando Sombrio na categoria quarentão. Na próxima sexta-feira tem sequência o Campeonato de Futebol Suíço, categoria livre e também veteranos, lá na Vila Marquezine, Timbé do Sul. Jogam às 7h30 da noite, na categoria livre, Morrão e o Ouves. E no domingo, pela categoria veteranos, Amigos do Peter, contra a equipe do Bar do Boró. A equipe do Amigos do Turvo enfrentou o Master Sapiranga no último sábado e empatou pelo placar de 2-2. A equipe teve Diego Alemão, Ramon, Paulinho, Robson e Marconi, Felipe, Polaco, Joninhas, Nilcinho e Vaguinho, Carlos Dentinho e Renato Capona. Entraram no jogo o Marcelo Dourado Danos, o Dedé, o Filho do Vento, o Daniel, o Tesoura e o Dalvan Rato. Comissão técnica, treinador Liminha, o massagista, o Chimim, o assistente de marketing, o Misael, e ainda o Tchau, o Billy, o Rafael, o Leide e também o Clodo. A arbitragem foi do Itamar, auxiliado pelo Raul Scarabellotti, o My Friend, e também o Valdirão. Os gols da equipe, duas vezes, marcados pelo Marcelo Dourado Daros. O destaque do jogo foi o volante Daniel. No próximo sábado, a equipe volta a atuar em Rio Aparecida, vai enfrentar a equipe do Vemogra, os veteranos do Morro Grande. Em 2026, a equipe do Amigos do Turvo realizou 18 partidas amistosas, obtendo 11 vitórias, 4 derrotas até agora, né? E 3 empates. O aproveitamento da equipe até o momento é de 67%. A equipe do CEMEL, Sênior Meleiro, perdeu no último sábado em Meleiro, no estádio Ezio Pellegrini, para a equipe do Master Torrense, pelo placar de 3-2. A equipe teve Jones, Jean, Alex, D6 e Igor, Juliano, Dini, Renan e César, Som e Moni. Entraram no jogo o Alisson, o Ford, o Tita Gladiador e também o Renato. Comissão técnica, o presidente Alex, treinador Toninho, o assistente de marketing, o Jones e também o Dreigo. O trio de arbitragem, árbitro Dreigo, auxiliado pelo Alisson e também o Valdir. Os gols do CEMEL, o Igor e também o Tita Gladiador. Próximo jogo, a equipe vai atuar em Içara contra o Membe. A equipe do Sênior Sersan atuou no estádio São Pedro, na Sanga Grande, e derrotou o Master Santa Cruz pelo placar de 3-1. Os gols foram marcados pelo João, pelo Davi e também pelo Renan. Os destaques do jogo, o Quiquinho e também o Renan. Próximo dia 1º de agosto começa a Copa MESC de Seleções.
Nós vamos ter a categoria sub-17, né? E também a categoria livre. Nós vamos ter então no dia 1º, sábado, no estádio Martinez Manuel Silveira, no Passo de Torres, Passo de Torres e Balneário Rui do Silva, no Ézio Pellegrini Meleiro e Balneário Gaivota. Na Arena Esportiva, Nilson Matos Pereira em Araranguá, Araranguá e Morro Grande. Este jogo será somente pela categoria livre, né? Já que Morro Grande não tem a categoria sub-17. No domingo, fechando então a primeira rodada, jogam em Sombrio, no estádio Antônio Santa Helena, Sombrio e Jacinto Machado. A equipe da seleção de Turvo fará a sua estreia atuando aqui, né? No estádio Eliseu Manente, no sábado, dia 8, enfrentando a seleção de Araranguá, às 3h15 da tarde.

0: E o Vila Nova de Sara e o 7 de setembro de Braço do Norte conhecer os seus adversários no Estadual de Amadores 2026. O Conselho Técnico da competição foi realizado na última semana. Os times se enfrentarão em duelos eliminatórios desde a primeira fase da competição. A disputa terá início na fase de quartas de final, seguindo até a decisão em jogos de ida e volta. Em caso de empate no placar agregado dos confrontos, o classificado ou campeão será definido através da cobrança dos pênaltis. O clube içarense, o Vila Nova, enfrentará o União, que ficou em segundo lugar da fase oeste do estadual não profissional e integra a Liga Esportiva Oeste Catarinense, ou seja, lá de Concórdia, né? Já a equipe de Braço do Norte terá como adversário o Floresta, que venceu a Interligas Vale Norte e que faz parte da Liga Pomerodense de Desportos, né? De Pomerode, portanto. O campeonato terá início no dia 22 de novembro e a final está prevista para 7 de novembro. Então, nós vamos ter nas quartas de final, pelo grupo A, o Cometa de Itapiranga enfrentando a equipe do Unidos. No grupo B, o Floresta enfrentando o 7 de setembro de Braço do Norte. No grupo C, o Bela Vista enfrentando o João Pessoa de Jaraguá do Sul, né? E no grupo D, o Vila Nova, então, da Içara, enfrentando a equipe do União. Na semifinal, o vencedor do grupo A enfrenta o vencedor do grupo B. E no grupo F, o vencedor do grupo C enfrenta o vencedor do grupo D. Então, o Vila Nova, se passar pelo União de Concórdia, vai enfrentar o vencedor de Bela Vista e João Pessoa. Agora, em cima da pinta, 8h30, 8h30, 8h30, 8h30, em cima da pinta. No último sábado, pela Copa do Mundo, nós tivemos a decisão do terceiro lugar, a França perdendo para a Inglaterra pelo placar de 6-4. No Brasileiro da Série B, o Criciúma derrotou o Vila Nova 2-0. A Ponte Preta perdeu para o Goiás por 2-1. Criciúma está caminhando a passos largos, hein, para voltar para a Série A. O Sport Recife empatou com o Operário de Ponta Grossa em 2-2 e o Atlético Goianiense empatou com o Atlético em 0-0. No Brasileiro da Série D, o Cianorte perdeu para o Asa de Arapiraca por 1-0. O Nacional de Manaus empatou com o Iguatu em 1-1. O São José de Porto Alegre derrotou o 13 da Paraíba por 2-1. O Uberlândia fez 2-0 na Portuguesa de Desportos. O Goiatuba fez 3-0 no Ferroviário do Ceará. E o Luverdense do Mato Grosso empatou com o ABC de Natal em 0-0. No Campeonato Catarinense da Série B, o Metropolitano goleou o Jaraguá, já rebaixado, né, para a Série C do Catarinense, por 6-1. E o Nação empatou com o Caravaggio pelo placar de 2-2. Caravaggio ainda mantém esperança, né, de subir para a Série A do ano que vem, mas está difícil, né? Ontem, na Copa do Mundo, então, a Espanha derrotou a equipe da Argentina por 1-0, né? Gol do Ferran Torres a um minuto do segundo tempo da prorrogação. A Espanha, então, conquistou o título. No Brasileiro da Série D, o São Luís de Juí empatou com o CSA de Alagoas em 0-0 e o América de Natal derrotou a equipe do Gama de Brasília pelo placar de 1-0. No Campeonato Catarinense da Série B, o Tubarão perdeu em casa para o Ercílio Luz no Clássico pelo placar de 2-0. Ercílio Luz caminhando, então, a passos largos para a conquista do Catarinense da Série B para retornar para a Série A do ano que vem. O Juventus de Jaraguá fez 3-0 no Fluminense de Joinville e o Guarani de Palhoça empatou com a equipe do Blumenau pelo placar de 1-1. No placar esportivo para hoje, nós vamos ter pela Copa Paulista, às 15h, o São Caetano enfrentando a equipe do São José. Na Copa Rio, às 19h, o Volta Redonda vai enfrentar a equipe do São Gonçalo. Amanhã, terça-feira, tem Copa Sul-Americana, a volta, portanto, da Copa Sul-Americana, né? É a segunda fase, os jogos de ida. Às 19h, o Nacional do Uruguai vai enfrentar o Tigre da Argentina. Às 21h, o União da Venezuela vai enfrentar a equipe do Santos. A Universidade Católica, né, da Venezuela enfrenta o Santos. No Brasileiro da Série A, às 19h, o Atlético Mineiro recebe a equipe do Bahia. Na Série B, às 19h, o Avaí vai enfrentar o América Mineiro. O Novo Horizontino enfrenta a equipe do Criciúma. E às 21h35 da noite, o Vila Nova de Goiás vai receber a equipe do Fortaleza. São informações esportivas para hoje, aqui no nosso Café com Notícias. Agora, 26 minutos para as 9, vamos fazer um intervalo comercial. Voltamos na sequência para as demais informações desta segunda-feira. Faltando 26 para as 9.
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0: Agora faltando 21 minutos para as 9. Tempo permanece encoberto, ainda algum período de instabilidade em Turvo. Neste momento, 91% a umidade relativa do ar. E a temperatura está marcando agora 17 graus e 4 décimos em ligeira elevação.

estou recebendo a informação de que o preço da saca de arroz aqui na região, então, abre a semana com R$60. Portanto, então, a saca do cereal, né? Fechou a sexta-feira a R$59 e abre, então, a semana cotada agora a R$60.

Agora faltando 19 minutos para as 9 horas, 19 para as 9. Também estou aqui recebendo uma informação de que as finais, né, do Campeonato Regional da LAVME de Futsal devem acontecer na sexta-feira à noite aqui no Ginásio de Esportes, a Beli Besbate aqui de Turvo, né? Só depende aqui dos jogos que nós vamos ter. Não sabemos se serão 3 ou 4 jogos. Vamos ver aqui. Já vou confirmar se nós vamos ter 3 ou 4 jogos, então, na sexta-feira à noite, portanto, para a definição destes jogos, então, previstos para a final, portanto, do Regional de Futsal da LAVME, aqui em Turvo, então, né?

E o impasse no Progressista segue sem nenhum movimento pela pacificação do partido. De um lado, os senadores pediram a mim, o deputado estadual Altair Silva, alguns prefeitos e lideranças que desejam estar no projeto com o PSD de João Rodrigues. De outro, os deputados estaduais Pepe Colasso e Zé Milton Schaeffer, a maioria dos prefeitos e lideranças que defendem seguir com o governador Jorginho Melo. Uma fonte ligada ao partido disse que o Progressistas disputará a eleição dividida. Segundo afirmou, alguma solução terá que ser encontrada por meio de um acordo para evitar qualquer confronto que prejudique o partido e o projeto de reeleição do senador Espírito de Homem, o que, segundo a liderança, é prioridade. A disputa ao governo nos afasta, mas a eleição do senador Amin é o que nos une e nos motiva, afirmou. Outra fonte ligada ao Progressistas relatou que poderão ser colocadas à mesa duas possibilidades: que cada lado siga sem o CNPJ ou que, pela lei, é impraticável. Que haja uma possível liberação nacional com efeitos aqui no estado, caso o partido não apoie Flávio Bolsonaro para presidente. Ou até mesmo que o CNPJ fique com Amin, desde que ele libere o que estão com o Jorginho Melo para fazer campanha para o governador. Outro ponto lembrado é que o Progressista segue ocupando cargo no governo. Leodegar Tiscos, que é o secretário de Estado da Indústria, Comércio e Serviços. A fonte entende que essa situação atrapalha um eventual discurso do partido de oposição a Jorginho. Alguns movimentos estão ocorrendo no Progressistas em algumas regiões do estado. Silenciosamente está sendo feito um trabalho em algumas regiões para tentar conquistar lideranças para o projeto com o PSD. Independentemente do resultado dessas movimentações, as fontes têm razão quanto ao fato de que o Progressistas irá dividido para o pleito estadual. Na condição de presidente estadual, o senador Espírito Amin marcou a convenção para o próximo dia 31, na sede do partido, a partir das 17 horas. Detalhe: o encontro será misto, ou seja, quem quiser participar online não precisará comparecer presencialmente. Quinze minutos estão faltando para as 9 horas e o governo do estado informou por meio de nota que está fazendo o levantamento de dados para dimensionar os impactos efetivos das tarifas anunciadas pelos Estados Unidos sobre a economia catarinense. Equipes técnicas do estado já iniciaram tratativas com a Federação das Indústrias de Santa Catarina, Fiesc, para avaliar os reflexos desse novo cenário sobre os diferentes setores produtivos e estudar eventuais medidas que possam mitigar os efeitos da decisão sobre as empresas catarinenses. As medidas adotadas em 2025, no primeiro tarifaço, representaram aproximadamente 435 milhões de reais em apoio financeiro e tributário aos negócios impactados. E o economista-chefe da Fiesc, Pablo Bittencourt, avalia que a redução da alíquota nominal para 37,5% esconde uma armadilha. Os concorrentes globais pagarão tarifas menores, o que vai reduzir a competitividade dos produtos brasileiros. De acordo com Bittencourt, a tarifa efetiva sobre a pauta catarinense ficará em cerca de 35,9%, devendo provocar, no prazo de um ano e meio, a perda de 20 mil a 25 mil empregos.

0: Agora faltando 13 minutos para as 9 horas, 13 minutos para as 9 horas, e o endividamento das famílias catarinenses cresce, mas a inadimplência recua. A pesquisa da Fecomércio Santa Catarina aponta que o endividamento das famílias atingiu o maior nível dos últimos 2 anos em Santa Catarina, enquanto os indicadores de inadimplência apresentaram queda. Vamos saber mais informações com a repórter Vanessa Carini.
1: As famílias que relataram que as contas pagadas então há uma melhora no orçamento e também um aumento.
0: Só um minutinho então, vamos saber então na sequência, né, as informações, portanto, da Vanessa Carini, então, conosco aqui neste exato momento, então, aqui dentro da programação, então, da Imigrantes FM. Agora sim, então, vamos retornar, então, com a participação da repórter Vanessa Carini.
2: O endividamento das famílias catarinenses atingiu o maior nível dos últimos 2 anos em junho, segundo a pesquisa de endividamento e inadimplência do consumidor divulgada pela Fecomércio Santa Catarina. Apesar da alta no acesso ao crédito, a inadimplência apresentou queda no estado. A economista da Fecomércio Santa Catarina, Edilene Cavalcante, explica o que esses indicadores revelam sobre o comportamento financeiro das famílias.
1: O endividamento, apesar de ele ter avançado, né, e ter atingido um valor recorde, ele não é necessariamente um fator ruim para a economia, né? O endividamento significa que as famílias estão fazendo compras para serem pagas de uma maneira parcelada no longo prazo, um cartão de crédito, né, que é feito para pagar a cada 30 dias, por exemplo, um financiamento de casas ou de carros. Então, significa que as famílias estão consumindo mais, mas para pagar mais no futuro. E, ao mesmo tempo, a inadimplência caiu, né? Significa que as pessoas estão com menos dívidas em atraso, ou seja, há uma melhora no orçamento. A gente tem um indicador que mostra que a renda das famílias está crescendo, então as famílias nesse momento estão conseguindo pagar as contas que estão atrasadas, diminuindo também o percentual das famílias que relataram não ter condições de pagar essas dívidas. Então há uma melhora no orçamento e também um aumento no consumo, dado esse aumento do endividamento.
2: Os dados também mostram que o cartão de crédito segue como a principal modalidade de dívida entre os catarinenses, seguido pelos carnês e o crédito pessoal. Edilene comenta os fatores que mantêm essa forma de pagamento como a mais utilizada no estado.
1: O cartão de crédito é muito usado dada sua facilidade na hora do pagamento, né? Muito fácil a uma família, uma pessoa ter acesso ao cartão de crédito e fazer essa compra parcelada. Então, historicamente, ele é a modalidade de pagamento mais utilizada aqui entre as famílias de Santa Catarina. Embora os juros continuem altos, as famílias ainda recorrem a essa forma de pagamento e ainda assim estão, de certa forma, né, obtendo crédito pessoal ou fazendo algum tipo de financiamento, principalmente, né, pela melhora na composição da renda, como eu mencionei. Houve um aumento na renda das famílias no início desse ano, também um aumento observado no final do ano passado. Então, as famílias estão com uma melhora na renda, estão satisfeitas com seus empregos, o mercado de trabalho de Santa Catarina continua aquecido. Então, embora a situação da economia, né, não esteja tão favorável, dado os juros altos, ainda assim, muitas famílias estão conseguindo fazer novas compras e adquirir financiamentos.
2: De Florianópolis para a Rede de Notícias Acaerte, Vanessa Carini.
0: Ok, muito obrigado, Vanessa Carini, então, pelas suas informações aqui no nosso Café com Notícias. Faltando 9 minutos para as 9 horas, vamos para o intervalo comercial. Voltamos, então, na sequência para as últimas informações desta manhã de segunda-feira.
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2: Quatro minutos estão faltando para as nove. Tempo permanece encoberto, períodos de instabilidade em Turvo. Temperatura marcando 17 graus e 6 décimos agora. Só confirmando então, sexta-feira, 24 de julho. No Ginásio de Esportes Abel Besbate aqui em Turvo, as finais então do Campeonato Regional de Futsal da LAVME. 19 horas, a final da categoria Sub-19 masculino, Balneário Arroio do Silva e DME de Sombrio. Depois, às 20 horas, a final da categoria Quarentão, Turvo contra Sombrio. E às 9 da noite, a final da categoria livre masculino, Turvo contra Palhoça. Turvo e Sombrio no Quarentão, Turvo e Palhoça na categoria livre masculino, com cobertura completa dos amigos da bola. Portanto, Turvo e Sombrio, Turvo e Palhoça, sexta-feira com cobertura completa dos amigos da bola.

esta segunda-feira marca o início do prazo para partidos políticos realizarem as convenções em que são confirmados os nomes dos candidatos aos cargos em disputa nas eleições 2026. Em geral, os atos partidários que são obrigatórios pela lei eleitoral para a homologação das escolhas são transformados em eventos festivos que marcam o lançamento das candidaturas e o início da corrida eleitoral. Embora a campanha só comece oficialmente no dia 16 de agosto, com liberação para divulgação de materiais e pedidos de votos. Entre os partidos com pré-candidatos anunciados ao governo de Santa Catarina, nas eleições 2026, a maioria já confirmou a data das convenções e não deve deixar o lançamento das candidaturas para a última hora. A primeira chapa a botar o bloco na rua deve ser a do Partido Unidade Popular. A legenda da chamada esquerda radical, que tem a única mulher pré-candidata ao governo até o momento, a psicóloga Laís Schaldi, tem convenção marcada já para hoje, 19 horas, na Universidade Federal de Santa Catarina. O segundo partido, com pré-candidato ao governo, com convenção marcada em Santa Catarina, é o PSB, do pré-candidato Gelson Merizio. A legenda fará uma convenção conjunta com outras legendas coligadas, como PT, PDT e PSOL, em um evento marcado para amanhã na Assembleia Legislativa. E duas das principais candidaturas ao governo de Santa Catarina escolheram o dia 1º de agosto, sábado do segundo fim de semana do prazo de convenções, para reunirem filiados e lançarem as candidaturas ao Estado. É o caso do PL, que terá o governador Jorginho Melo como candidato à reeleição, e do PSD, do ex-prefeito de Chapecó, João Rodrigues, que também vai concorrer ao comando da Casa da Agronômica. 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

E com essas informações, então, um ponto final na edição de número 7.005 desta segunda-feira, 20 de julho de 2026, do nosso Café com Notícias. E nós estamos lembrando, então, mais uma vez, né, sobre doação de sangue para um paciente que encontra-se na UTI, né, do Hospital da EMOSC, em Criciúma. Ele necessita de doação de sangue do tipo O negativo, né? É uma situação bem crítica, então, nesse momento. Sangue O negativo é raro, então a pessoa que quer doar poderá se dirigir, então, para o EMOSC em Criciúma. 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

0: assim, dessa forma, então, estamos colocando o ponto final na edição de número 7005, segunda-feira, 20 de julho de 2026, do nosso Café com Notícias. The Fisherman, Flávio Pescador Saviato, vem aí para apresentar o Bom Dia Imigrantes. Depois, ao meio-dia, tem a Renato Toretto Angeloni no Clube do Ouvinte e também no Conexão, né? É, 16h, o João Paulo Brunholi começa suas férias no Comitiva Sertaneja. 18h, tem a tradicional oração da Ave Maria. 19h, temos a sequência, então, do Comitiva Sertaneja com o Vanderlei Bordignon. E nós vamos retornar a qualquer momento, ou então amanhã cedinho, mais uma vez aqui no nosso café. Obrigado sempre pelo carinho da sintonia e também da audiência. Continue sempre ligado conosco. 94,1 Imigrantes FM de Turvo, Santa Catarina, para o mundo. E no final do café, mais uma vez a todos os nossos amigos, aos tatuadores, também aos engenheiros, aos frentistas dos postos de gasolina. Parabéns pela passagem do seu dia nesta segunda-feira. E faltando 164 dias para o término de 2025, no final do café, alguém certa vez afirmou que se não deu certo hoje, amanhã acorde mais cedo, prepare o seu mate ou o seu café e tente de novo. Pense nisso, forte abraço, grande segunda-feira, grande semana, continue se cuidando, a gente se ouve e se fala por aí, boa sorte, que o seu dia seja iluminado e não esqueça que amanhã temos um novo encontro marcado, Café com Notícias, ponto final, bom dia, tchau.
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0: 9:06. Bom dia, turbo e região. Bom dia, imigrantes. Iniciando mais uma edição. Hoje, segundou de novo, gente. Dia 20 de julho de 2026. Mais uma segunda-feira, mais uma edição do Bom Dia Imigrantes iniciando aqui para você sintonizado junto conosco em 94,1 Imigrantes FM. Sua companhia matinal das 9 ao meio-dia em mais uma edição e eu, Flávio Pescador, fico aqui na comunicação junto contigo para levar até você, até a sua casa, até o seu trabalho, até o seu automóvel. Toda alegria, toda felicidade, toda diversão, todos os sucessos musicais e, é claro, a sua participação. Então, se você quiser participar, é só nos enviar a sua mensagem através do 48 988 26 1042. Ainda se você preferir ligações de telefone, 3525-0321 está à sua inteira disposição. Por aqui em Turvo são 9:08, 16 graus é a temperatura, tempo com períodos de instabilidade. É, gente, nós começamos aí uma semana um pouco mais quente, né? Na semana passada nós começamos com frio, temperatura foi subindo gradativamente, e aí agora nós temos aí uma temperatura mais agradável, 16 graus, então, na cidade de Turvo. Por aqui eu desejo a todos, desde já, então, uma excelente segunda-feira, uma abençoada semana a todo mundo. E é claro, aquele bom dia! E por aqui o nosso bom dia já inicia às 9:08 ao som de variedades.
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0: Variedades em sua primeira edição e vende-se dois lotes urbanos de 23 por 25 metros, localizados no centro de Ermo. O contato para mais informações é o 48 988 367 141. Variedades retorna em sua segunda edição dentro do Clube do Ouvinte a partir das 12:45.
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3: Horóscopo do dia em sua primeira edição aqui na Imigrantes FM, com informações para os nascidos de Áries. A vontade de agir estará em alta, e isso pode abrir boas oportunidades, Áries. A cor do dia é azul, enquanto 7 é o seu número da sorte. Para você de Touro, o momento pede calma para tomar decisões. A cor do dia, Touro, é vermelho, enquanto 12 é o seu número da sorte. Se você é geminiano, sua comunicação estará favorecida e isso pode render bons encontros ao longo da semana. Amarelo é cor do dia, Gêmeos, e 20 é o seu número da sorte. Aos cancerianos, valorize o que faz bem ao seu coração. Verde é a cor do dia, enquanto 5 é o seu número da sorte, Câncer. Com essas informações, então, ouvimos o horóscopo do dia em sua primeira edição, aqui na Imigrantes FM, às 9 horas com mais 20 minutos.
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0: Temperatura.
1: 16 graus em Turvo, informou o Dr. Newton da Luz Neto.
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1: São 9 horas com mais 31 minutos, faltam 29 para as 10 da manhã. Por aqui, bom dia, imigrantes, em sua sequência musical. Ouvimos anteriormente Thierry Cabeça Branca oferecer lá para Zulei. Bom dia, Zulei, tudo bem contigo? Zulei está lá contando aí dos jogos que ela assistiu esse final de semana. Teve Copa do Mundo, teve retorno do Grêmio. É bastante coisa no mundo do futebol, né, Zulei? Um abração para ti e para todo o pessoal por aí em Molha Coco, Timbé do Sul. Ouvimos também César Menotti, Fabiano Leilão e João Victor Não Tem Graça. Ofereceram essa canção lá para o Itamar de Araranguá, que estava pedindo essa música com Zezé de Camargo e Luciano. Não encontrei com Zezé de Camargo e Luciano, encontrei com João Victor, tá certo, Itamar? Muito obrigado pela sua participação, um grande e forte abraço para ti. Temos também a mensagem da Dona Isaura de Rocinha, que já mandou aí o seu bom dia com guarda-chuvinha, porque tá chovendo, né, Dona Isaura? Um grande abraço para ti, muito obrigado pela sua participação. Mensagem da Valquíria Teixeira, lá de Jacinto Machado, ela que tá pedindo música aí. Confesso que eu ainda não encontrei essa canção, vou dar uma procuradinha aqui, ver se eu acho essa música, porque ela é lançamento, né? Então, acredito que logo mais esteja chegando por aí também. Temos a mensagem do Everaldo Rocha, ele manda bom dia, que é Everaldo Rocha de Araranguá. Gostaria de pedir uma música para minha esposa e para meus filhos. Rick Renner, Mais Que Filho e Pai. Com certeza vamos tocar, tá certo, Everaldo? Muito obrigado pela sua participação. Um grande abraço para ti e para todos os seus familiares. O Vino lá de Sombrio também já tá deixando seu joinha. Vino que tá sempre participando, tá sempre ligadinho na programação da Imigrantes. Um grande forte abraço, Vino. Temos também aqui a mensagem, oi, bom dia, manda uma música especial para nossa mãe Luísa Juste, que hoje completa mais um ano de vida. Quem oferece são as filhas Bárbara, Estela e Lígia. Olha só, que bacana, hein? Fica um feliz aniversário lá para Luísa Juste. Tudo de bom, grandes felicidades, sucesso, muita saúde. Especialmente aí das suas filhas Bárbara, Estela e Lígia. Por aqui são 9h33, na sequência a gente vem atualizando as demais participações que chegam aqui através do nosso WhatsApp. E por aqui a gente segue curtindo Paula Fernandes juntos.

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4: Horóscopo do dia em sua segunda edição, às 9 horas e 51 minutos, faltando 9 para as 10 da manhã. Informações para os nascidos de Leão. Sua confiança pode abrir novos caminhos, Leão. Branco é a cor do seu dia, enquanto 15 é o seu número da sorte. Para os virginianos, o dia favorece soluções práticas e boas escolhas. Preto é a cor do dia, Virgem, enquanto 9 é o seu número da sorte. Para você de Libra, busque equilíbrio antes de decidir qualquer assunto importante. Laranja é a cor do seu dia, enquanto 16 é o seu número da sorte. E para você de Escorpião, confie mais na sua capacidade de superar desafios. Rosa é a cor do seu dia, enquanto 3 é o seu número da sorte, Escorpião. Com essas informações, então, ouvimos o Horóscopo do Dia em sua segunda edição, às 9 horas e 52 minutos, aqui na programação da Imigrantes FM.
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3: Um minuto falta para as 10 horas da manhã, informou Adolfo Joalheria e Ótica.
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2: Temperatura.
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2: Dez horas, um minuto por aqui. Bom dia, imigrantes, entrando em sua segunda hora de programação. Ouvimos no último bloco os atuais Barco do Amor e também Eduardo Costa, Imagina Eu. Oferecer essa canção diretamente lá para Eliane Rodrigues de Boa Vistinha. Bom dia, Eliane, tudo bem contigo? Ela que estava pedindo aí, então, Eduardo Costa na programação Imigrantes. Um grande forte abraço para ti, Eliane, para todo o pessoal aí de Boa Vistinha. Temos também participação da Álida Luciete Tomasi, que oferece música a todos os amigos e amigas, que hoje é dia do amigo. Olha só que bacana. Ficou um abração para ti, Álida. Um grande forte abraço. Muito obrigado pela sua participação e principalmente pela sua companhia aqui na nossa manhã do Bom Dia Imigrantes. Edilson também está pedindo a sua mensagem, pedindo a sua música, mandando a sua mensagem. Ele que pede Banda Céu e Cantos, Morena Misteriosa. Vamos tocar com certeza, tá certo, Edilson? Um grande abraço para ti. Muito obrigado pela sua mensagem aqui na nossa programação. Temos também a mensagem aqui. Bom dia, gostaria de pedir uma música para meus amigos de Nova Veneza, principalmente o pessoal do Agro, lá de São José, Nova Veneza. Música com o Tim Maia. Não encontrei essa música especificamente, mas vamos tocar outra na sequência aí do Tim Maia, com certeza. Quem manda essa mensagem é a Ciolene. Bom dia, Ciolene. Forte abraço para ti, para todo o pessoal então de São José, em Nova Veneza, que está sintonizado, que está ligadinho na programação junto com a gente. Participação da Santilina também, ela que manda. Bom dia, Flávio. Peço a música Morena do Sorriso Lindo para oferecer para Marileia, que hoje está de aniversário. Se for atendida, meu muito obrigado. Quem oferece é a sua mãe, então. Olha só que bacana. Fica um feliz aniversário lá para Marileia, diretamente da sua mãe e também de todo o pessoal aqui da Rádio Imigrantes, com certeza. Muitas felicidades, muita, muita saúde, muitas conquistas ao longo da sua vida, que a data do dia 20 de julho repita-se por mais vários e vários anos, com certeza. E ainda tem aqui a mensagem. Bom dia, aqui é Eduarda de Araranguá. Gostaria de pedir uma música para meu pai, para minha mãe, para todos vocês da rádio. E a música que eu gostaria é O Peão Todo Tatuado. Se for atendido, muito obrigado. Com certeza vamos tocar, tá certo, Eduarda? Um grande abraço para ti. Muito obrigado pela sua sintonia, pela sua participação. Por aqui a gente vai curtir, então. Chega junto, Leonardo, Alô Meu Amor, Geninho, Peão Todo Tatuado, participação de Mariana Fagundes, JJSV Morena, e nós abrimos ao som de Banda Céu e Cantos, Morena Misteriosa. 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
6: Horóscopo do dia em sua terceira e última edição aqui na Imigrantes FM, às 10 horas com mais 18 minutos. E as informações vão para os nascidos do signo de Sagitário. O dia favorece novos aprendizados e principalmente boas conversas, Sagitário. A cor do dia é roxo, enquanto 18 é o seu número da sorte. Para você de Capricórnio, a sua persistência será recompensada, mas aos poucos. E é claro, Capricórnio, cinza é a cor do seu dia, enquanto 11 é o seu número da sorte. Para você, Aquariano, uma mudança de atitude pode trazer sim bons resultados. A cor do dia é marrom, enquanto 22 é o seu número da sorte. E ainda para você de peixes, confie mais na sua intuição para fazer boas escolhas. Bege vai ser a cor do seu dia, peixes, enquanto 8 é o seu número da sorte. Desta forma, ouvimos o Horóscopo do Dia em sua terceira edição aqui na Imigrantes FM.
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Imigrantes FM, 10 horas 32 minutos, 28 para as 11. Olha só, bom dia, imigrantes. Já está chegando a metade da sua programação de hoje, segunda-feira. E por aqui no Bom Dia, então, nós ouvimos no último bloco música popular brasileira, ao som de Tim Maia, Não Quero Dinheiro, Só Quero Amar. Adriana Calcanhoto, Mentiras, canção essa que tem uma versão com o cantor Rubio, fica bem bacana também. Alceu Valença, Tropicana, Morena Tropicana. Por aqui temos mais participações, temos a participação do Luiz Antônio Zanelato, Luizinho Gremista da Vila, ele que pede sucesso internacional ao som de Slade, My Oh My, com certeza nós vamos tocar, tá certo, Luizinho? Um grande forte abraço pra ti, muito obrigado pela sua sintonia, pela sua participação aqui conosco. Temos também a participação aqui, oi, bom dia, gostaria de mandar parabéns para Sirley Possamay, que estava de aniversário ontem, uma música para ela, muito obrigado. Quem manda é a amiga Leia, olha só que bacana, hein? Fica então um grande forte abraço para Sirley Possamay, que esteve de aniversário, um grande forte abraço mesmo, tudo de bom, muitas felicidades, muita saúde, que é a data do dia 19, então, né, ontem. 19/7, repita-se por mais vários e vários anos. Abração para ti também, Leia, tudo de bom, viu? E olha só, gente, já vou atualizar desde já que hoje a gente vai ter algumas alterações aí na programação da 94,1 Imigrantes FM. O Clube do Ouvinte hoje vai ser apresentado pelo nosso colega Maurício Sasso, exatamente. Renato Neto Angeloni hoje estará em uma atividade fora da emissora, então Maurício Sasso assume os microfones do Clube do Ouvinte junto com vocês. Nós também teremos a alteração no Comitiva Sertaneja. João Paulo Brunholi vai curtir umas férias aí. E então, a primeira etapa do Comitiva Sertaneja, das 16 às 17h30, eu, Flávio Pescador, retorno à apresentação. Após as 17h30, Maurício Sasso também retorna à apresentação do Comitiva Sertaneja. Então, gente, hoje teremos aí dia cheio de Flávio e Maurício aqui na programação da Imigrantes FM. Por aqui a gente curte sertanejo, Marília Mendonça, Como Faz Com Ela, Danilo e Davi, Apaga, Apaga, Apaga, Cristiano Araújo, Caso Indefinido, e nós abrimos ao som de Henrique e Juliano e A Última Saudade.

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1: Dois minutos faltam para as 11 da manhã e aqui nós vamos conversar com a Berenice lá das lojas Quero Quero. Bom dia, Berenice.
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1: Tá certo, tá aí então, Berenice das lojas Quero Quero participando junto com a gente aqui no Bom Dia Imigrantes. Eu chamo o break e na sequência a gente volta com mais sucessos internacionais.
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1: 11 horas, 1 minuto. 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
1: Em Turvo, tempo encoberto, informou AC Farma.
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1: Imigrantes FM, 11 horas 3 minutos, aqui terceira hora de programação do Bom Dia Imigrantes. 17 graus na cidade de Turvo, tempo encoberto, carinha de chuva. No último bloco ouvimos aí sucessos internacionais ao som de Starship, We Build the City, e ainda Slade, My Oh My. Por aqui a gente segue então com sucessos internacionais, lembrando também que logo mais tem previsão do tempo, Camila Cardoso chega junto para nos atualizar a respeito de todas as condições do tempo e temperatura. Será que chove? Será que o tempo só fica encoberto? Camila Cardoso nos atualiza na sequência. Por aqui, Dire Straits, Sultans of Swing e Eagles com Hotel California.

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5: Onze horas 32 minutos é a hora certa. E agora nós vamos conversar com ela, Camila Cardoso, nossa meteorologista. 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Camila Cardoso, nesta segunda-feira, a você, um bom dia.
10: Olá, você ouvinte aqui da Rádio Imigrantes de Turvo, uma segunda-feira com condições de tempo instável e bastante variável no sul catarinense. Já tivemos pancadas de chuva, inclusive associada a algumas trovoadas agora pela manhã. E a expectativa é que novas pancadas de chuva possam surgir de maneira ocasional no período da tarde. É uma segunda-feira em que o tempo fica variável, inclusive intercalar com períodos de melhoria. Isso está acontecendo porque a gente está numa área limítrofe entre a instabilidade que está no Rio Grande do Sul e o tempo mais seco que está no norte de Santa Catarina. A expectativa é que para nós, aqui no sul catarinense, a gente tenha áreas de instabilidade com chuva e trovoadas ao longo da terça e em parte da quarta-feira. Portanto, o nosso alerta deve persistir na terça, até a madrugada, amanhã de quarta-feira ali, é um cenário que pode vir associado à chuva.
5: Perdemos nosso contato com Camila Cardoso. Na sequência, vamos reconectar aqui, então, para dar continuidade. Vamos ver, então.
10: Na terça, até a madrugada, amanhã de quarta-feira ali, é um cenário que pode vir associado à chuva e trovoadas. Portanto, um começo de semana muito variável. Terça e quarta-feira esse risco para instabilidades aumenta, inclusive com alguns temporais isolados. E aí essa instabilidade tende a se afastar aos pouquinhos a partir da quinta-feira, quando o tempo ainda permanece nublado com chuvas fracas e isoladas. É uma semana que as temperaturas não devem apresentar grandes oscilações, um pouquinho mais elevadas no dia de hoje, quando chegam a 24 graus, e oscilando de 18 a 22 nos demais dias da semana. Camila Cardoso, para você ouvinte aqui da Imigrantes.
5: Tá certo então, Camila, muito obrigado pelas suas informações e é claro, aguardo o seu retorno amanhã, a partir das 11 horas 30 minutos, com as informações da previsão do tempo.
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5: 11:37 e por aqui no Bom Dia Imigrantes nós estamos entrando aí para mais um quadro esportivo, hoje o último. Vamos aí para os destaques finais da Copa do Mundo, que teve as suas duas últimas partidas neste final de semana. Quem está conosco é ele, Gabriel Ré Mantovani. Bom dia.
15: Bom dia, Flávio. Bom dia a todos os ouvintes. Então estamos iniciando aí o último dos quadros. Finalizamos também a Copa do Mundo ontem, tivemos a campeã consagradíssima Espanha sobre a Argentina, foi um baita jogo.
5: Com certeza. Vamos começar falando então um pouquinho da disputa de terceiro lugar, jogo que assim ó, ninguém dá nada, ninguém quer nem ver, mas França e Inglaterra protagonizaram um grande jogo.
15: É isso aí, quem perdeu aí que se lamente, né, mas... Esse jogo aí tinha uma cara de amistoso, assim, no fim eles levaram bastante a sério. A Inglaterra abriu 4-0 no primeiro tempo e a partir daí eu imaginei que ia ser um jogo mais largo do que o 4-0. E no fim a França ainda conseguiu buscar o 4-3 no segundo tempo. Depois a Inglaterra voltou a vencer e superou a França pelo placar de 6-4. Essa partida contou com o artilheiro da Copa, Kylian Mbappé, e o líder de assistências, Olise, que superou a marca que o Pelé tinha de maior número de assistências em Copa do Mundo.
5: Inclusive, Kylian Mbappé, que também passou o Lionel Messi, agora é o maior artilheiro da história das Copas do Mundo.
15: É isso aí, e também a gente tem que pontuar que ele provavelmente vai jogar mais umas duas ou três Copas do Mundo, né? Então tem muito gol para vir aí ainda.
5: Com certeza, só neste ano, 8 jogos, 10 gols. É muito gol para Kylian Mbappé. Do outro lado, também tivemos grandes nomes aí, como Jude Bellingham entrando no segundo tempo e marcando o sexto e último gol da partida. Então, uma partida bem bacana, 10 gols, inclusive uma das partidas com mais gols em histórias de Copa do Mundo, né?
15: É isso aí, são 10 gols e os craques aí desse jogo protagonizaram isso, né? E também é importante lembrar que uma geração está deixando essa Copa do Mundo, né? Como, por exemplo, o Harry Kane, que é um cracaço. Provavelmente na próxima Copa a gente não vai poder estar acompanhando ele, também Lionel Messi. Cristiano Ronaldo, possivelmente. Talvez o Cristiano Ronaldo, como ele é bastante ambicioso, jogue a próxima Copa, né? Mas o Neymar também provavelmente é outro que a gente não vai ver na próxima Copa do Mundo.
5: Com certeza. E aí no domingo, então, Espanha e Argentina. Foram aí os finalistas. Espanha com gol de Ferran Torres, já na prorrogação, garantiu a vitória dos espanhóis.
15: É um grandioso jogo, mas um grandioso jogo apenas para a Espanha, né? Porque realmente teve um domínio completo do jogo. A Argentina teve duas finalizações o jogo todo e nenhuma foi no gol. E já a Espanha dominou, acho que teve mais de 60% de posse de bola e não deixou a Argentina jogar. A partir daquele momento da expulsão também a Argentina teve que se fechar. E é aquilo, né? Time que se fecha normalmente toma gol ou enfim. A regra do futebol é clara, né? Uma hora a bola entra, né? Ou quem não faz o gol leva. Mas nesse caso a Espanha tentou tanto que a bola entrou de uma vez.
5: Com certeza. As estatísticas são realmente assustadoras. A Espanha deu 11 chutes ao gol, enquanto a Argentina não deu nenhum. O total de chutes foi de 20-3, também bastante discrepante. A Espanha terminou a partida com 68% de posse de bola, enquanto a Argentina apenas com 32%. E ainda, é claro, fica mais visível aqui quando a gente olha para a Espanha e para a Argentina na parte das defesas. O Unai Simón, goleiro da Espanha, que foi eleito o melhor guarda-redes aí da competição, não sofreu nenhum chute contra sua meta no jogo de ontem, enquanto Dibu Martínez, da Argentina, fez 11 defesas.
15: É isso aí. E, inclusive, a Espanha levou os três prêmios, né? O prêmio de melhor jovem, com o Pau Cubarsí, zagueiro, goleiro Unai Simón, que fez 7 jogos sem sofrer gols. Eu acho que, para mim, isso é uma marca histórica também. Depois é bom dar um confere. E o melhor jogador da Copa do Mundo, o Rodri, que provavelmente vai se encaminhar para a Bola de Ouro desse ano. E essa campanha da Espanha, ela é uma campanha muito coletiva, né? A gente não vê um jogador principal, mas vê vários jogadores juntos jogando por uma equipe e fazendo acontecer.
5: Com certeza, futebol muito bem jogado da seleção espanhola, que agora é a próxima seleção sede da Copa do Mundo. Próxima Copa do Mundo de 2030, então, os jogos serão sediados em Espanha, Portugal e Marrocos, sendo os três primeiros jogos dessa competição, sendo disputados aqui em Uruguai, Paraguai e Argentina para comemorar o centenário da Copa do Mundo.
15: São 6 países sede, né? Então é incrível, uma nova marca para o futebol também. Vem aí também depois em 2034 a Copa na Arábia Saudita também, que promete muitas mudanças e muitas revoluções no futebol. E então a Espanha é bicampeã, continuamos sendo o único penta, a Alemanha com 4, Itália também com 4, Argentina com 3 e o resto bicampeã mundial.
5: Exatamente. Gabriel, agradeço a sua participação, muito bom ter a sua companhia ao longo de mais uma edição de Copa do Mundo aqui na programação. E é claro, já spoiler para o pessoal, Gabriel reencontra vocês na programação hoje a partir das 14 horas.
15: É isso aí, Flávio, vamos segurando as pontas aí, mas agradeço também pela companhia em todos esses quadros. Esperamos então estar de volta em 2030 para trazer muita novidade para os nossos ouvintes.
5: Com certeza, tá aí então às 11h43, Gabriel Mantovani, todas as emoções da final da Copa do Mundo. Eu chamo o break na sequência, destaques finais do Bom Dia.
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5: Onze horas 46 minutos, 14 faltam para o meio-dia. Por aqui, bom dia, imigrantes, chegando à reta final da sua edição de hoje, segunda-feira, 20 de julho de 2026. Claro que amanhã o Bom Dia Imigrantes retorna a partir das 9 horas da manhã e eu, Flávio Pescador, retorno na comunicação também. Só que olha só, gente, vamos aí atualizar como fica a nossa programação para o dia de hoje. Nós teremos algumas alterações. Primeiro, Clube do Ouvinte continua com ela. Renata Toneto Angeloni, do meio-dia às 14 horas, chega junto com vocês para apresentar então o Clube do Ouvinte. Das 14 às 15 horas, primeira etapa do Conexão 94,1, Gabriel Remantovani, exatamente. Gabriel assume aí os microfones do Conexão 94,1. A partir das 16 horas, por conta das férias de João Paulo Brognoli, o Comitiva Sertaneja terá apresentação dupla. Das 16 às 17 horas e 30 minutos, eu, Flávio Pescador, fico contigo mais uma vez aqui na programação da Imigrantes FM. Das 17h30 às 19 horas, Maurício Sasso na apresentação do Comitiva Sertaneja. Tá certo, gente? Aguardo todos vocês hoje no nosso Happy Hour Sertanejo. Por aqui, fiquem aí com Traia Véia. Um bom dia e até daqui a pouquinho.

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4: São 11 horas 58 minutos. 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
0: Temperatura.
4: Sou Medicina e Saúde informa, 22 graus em Turvo.
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2: Olá, bom dia, meus amigos agricultores, a todos os ouvintes da Rádio Imigrantes. É uma alegria estar mais uma vez aqui com vocês em mais um programa Descomplicando as Leis Ambientais. E hoje tenho alguns assuntos, não é só um, são vários, mas vamos lá. Sou Andréia Arcaro Toneto, engenheira ambiental, CEO da Preservar Engenharia, e hoje quero conversar com vocês sobre alguns assuntos muito importantes que estão acontecendo na prática e que podem impactar diretamente o bolso de vocês, de cada produtor rural. O primeiro assunto é sobre CAR e financiamentos rurais. Quem me acompanha aqui no programa já me ouviu falar várias vezes que o CAR, o Cadastro Ambiental Rural, ele deixou de ser apenas um cadastro. Hoje, com a alteração que a gente teve recentemente no programa CAR, no sistema CAR, ele conversa, na verdade, com diversos outros sistemas, porque ele é online. Então, ele conversa com várias outras bases de dados. E isso já expliquei em outro programa aqui, bem profundamente, como funciona. E o que isso significa, então, Andréia? Significa que as nossas imagens, que as imagens de satélites, elas estão sendo utilizadas para monitorar aí as propriedades. Então, se houver alguma área desmatada ou alguma alteração na vegetação, essa informação ela vai aparecer aí para as instituições financeiras e acabar aí bloqueando financiamentos, investimentos e principalmente os custeios agrícolas. E isso não é teoria, gente. Isso já está acontecendo e eu posso provar para vocês, porque eu vou contar três situações reais que aconteceram com os nossos clientes no nosso escritório. Na primeira situação, o nosso cliente ele havia retirado a vegetação nativa, mas ele fez toda a licença conosco, tudo certinho, tendo autorização de corte daquela vegetação. Então, tudo ok. O banco identificou o desmatamento pela imagem de satélite, até porque tem o Banco Central também. Então, eles encaminham, né, questionando a área e onde vem o diagnóstico. E então, nas imagens de satélites, ficou claro ali que teve alguma retirada de vegetação nativa e o banco solicitou, então, alguns esclarecimentos para apresentar a licença ambiental daquela área. E foi o que a gente fez, então. Ele tinha licença ambiental, a gente apresentou a licença ambiental para o banco e o financiamento dele foi liberado, então ele não teve problema nenhum. Na segunda situação, o produtor, ele retirou a vegetação nativa, só que ele desmatou. Ele tirou sem qualquer licença, sem possuir licença ambiental. Porém, a gente já havia feito o projeto de regularização junto ao órgão ambiental, ou seja, o projeto para recuperar aquela área. O órgão ambiental já havia analisado, homologado, emitido a licença e ele já estava, havia plantado, né, vegetação nativa naquela área e recuperado aquela área. Onde a gente apresentou, então, toda a documentação, essa autorização para o banco. E ele também conseguiu aí liberar o seu custeio e não teve problemas. Agora nós vamos para o terceiro caso e esse serve de alerta aí para todos que estão nos ouvindo, que às vezes tem lá uma área que desmatou posterior a 2008, porém não foi denunciado, não teve nenhum tipo de denúncia. O que que vai acontecer? Quando precisar, em algum momento o círculo vai se fechar, ou seja, ali na análise do CAR, ou seja, quando precisar do banco para esses custeios, investimentos. Então, em algum momento, vai dar ruim. Então, procure a gente, né, antes que dê ruim, porque vai barrar. vai barrar, em algum momento vai barrar, principalmente aí no banco, quem precisa muito do banco. Então, pode estar fazendo essa recuperação para quando vir essa exigência, o projeto ele já está em andamento e esse agricultor, esse proprietário de imóvel rural, não seja preocupado, não seja prejudicado. E o outro, então, agricultor, também a mesma coisa, gente. Ele foi tirar o custeio no banco e lá apareceu naquela matrícula, naquele card, um apontamento de desmatamento. Só que acontece? O projeto dele, a gente ainda não havia sido homologado para o IMA. Ou seja, a gente protocolou, porém foi recente, né, para ele recuperar a área e o IMA ainda não tinha analisado o órgão ambiental e não tinha autorizado para que ele pudesse fazer essa recuperação ali na área. E qual foi o resultado, então? Ele não conseguiu o financiamento naquele momento, porque ainda não tinha essa autorização do órgão ambiental para poder recuperar a área. Por isso fica o recado, gente, não deixe para regularizar depois, porque hoje está tudo integrado. Hoje, as bases de dados, elas se conversam. O satélite enxerga, os sistemas, eles conversam entre si e as exigências estão cada vez maiores, principalmente por parte dos bancos. Então, não é algo que um banco daqui criou. Não, é uma exigência que realmente vem de fora, que vem do Banco Central. E sempre digo aqui no programa que o cerco está se fechando. E agora nós estamos vendo isso de maneira prática no escritório e eu estou trazendo essas situações aqui para vocês. Então fiquem atentos, qualquer dúvida é só nos procurar. E o outro assunto que eu falei no outro programa anterior do mês passado que eu tive aqui é referente ao pagamentos por serviços ambientais. Muitos agricultores eles já estão nos procurando, né, para fazer o cadastro e receber pelo que já fazem há muitos anos, que é preservar aí a vegetação nativa, preservar a natureza dentro da propriedade, que é uma excelente oportunidade, que isso já traz na legislação ambiental. Porém, aqui a gente tem um detalhe muito importante. Antes de fazer esse cadastro, o cara ele precisa estar completamente regular, ou seja, não precisa ter, não pode ter nada de sobreposição, precisa aí ter o 40%, né, de vegetação nativa na matrícula, no CAR. Então, tem várias regras, né, que a gente tem que estar analisando cada CAR, resolvendo cada pendência para que se consiga fazer esse cadastro e ainda assim o sistema, como é novo, ele ainda está trazendo várias instabilidades. A gente está em contato direto com a SEMAI em Florianópolis. Ele traz também vários erros e tá bem tenso, tá, pessoal, de a gente conseguir cadastrar. É algo novo, é um benefício novo, que foi um benefício relâmpago, né? Ele veio assim de supetão, pegou todo mundo de surpresa. O prazo também é muito curto, é só até setembro. Então vamos ver como vai ser. A gente já está encaminhando para a SEMAI vários e-mails, várias reclamações, que inclusive tem CAR, tem áreas que atendem tudo o que o edital ali do pagamento por serviços ambientais traz, porém a gente não está conseguindo cadastrar para que seja feita essa análise e que a SEMAI faça a análise e verificar se pode receber ou não pela preservação da vegetação nativa daquela área. Então vamos ver os próximos desfechos, quem sabe o mês que vem trago novidades boas aqui para vocês. E o terceiro assunto de hoje é sobre retirada de eucalipto ou de vegetação exótica em áreas de preservação permanente. Na semana passada, apareceu dois produtores, né, dois agricultores, no nosso escritório com a mesma dúvida. Eu posso retirar eucaliptos da beira do rio? A resposta é pode. E hoje o que eu quero passar para vocês é que não existe uma licença ambiental específica. Ou seja, antigamente tinha que tirar uma licença junto ao órgão ambiental para poder retirar esses eucaliptos. Hoje não precisa dessa licença ambiental específica, mas isso não significa que pode simplesmente entrar com motosserra e cortar tudo. É isso que a gente tem que estar atento, e eu vou explicar para vocês o procedimento correto que nós, da Preservare, a gente faz. Então, qual é o procedimento aqui correto? A gente identifica, né, onde estão localizados esses eucaliptos, se existe vegetação nativa, se existe muito ou não. A gente vai elaborar um relatório técnico, apontando aí com fotografias, né, todos os eucaliptos existentes, qual é a situação da área. Então, depois eu vou explicar para vocês do porquê desse relatório. E depois, na sequência, a gente acompanha a retirada desses eucaliptos, né? Então, tem que ser um acompanhamento por um biólogo, um engenheiro florestal, alguém que tenha atribuição, né, competência para estar acompanhando e assinando. E na Preservare a gente possui esses profissionais. E por que, então, fazer tudo isso, ter todo esse acompanhamento? Porque amanhã ou depois, vocês já viram aqui, que o cerco está se fechando. E que cada vez mais está sendo analisadas imagens de satélites para verificar se houve ou não algum desmatamento ilegal. Então, vou dar um exemplo para vocês. Como aconteceu aqui nesses três casos, né, que realidade, né, trazendo a realidade para vocês, a prática para vocês, de três casos diferentes. Vamos dizer que vocês têm uma área de eucaliptos, retirem esse eucalipto da beira do rio e não façam nenhum documento, nem nada disso. O que pode acontecer? Quero tirar um custeio, investimento no banco. O banco vai analisar se tem alguma restrição na área, se tem algum desmatamento na área. E o que o satélite vai identificar e vai avisar o banco? Opa, aqui eu estou identificando um possível desmatamento. Porque o satélite ele não sabe identificar se é um eucalipto ou não, se é um pino, se é qualquer outra vegetação exótica. Ele não sabe dizer isso. Então, quem tem que dizer é o proprietário. Então, por isso que tem que ter esse documento resguardando, né, de que aconteça, né, que seja prejudicado neste momento quando precisa tirar algum financiamento, algum custeio no banco. Por isso, da importância

0: porém se preserva a vegetação nativa, a mata nativa que possui ali naquele local. E por último, né, vamos falar aqui da outorga de uso de água. Então, gente, isso aqui já faz mais de 5 anos, eu acredito que a gente trabalha e atua nessa área. Olha, sem mentira nenhuma, já foi mais de 500 outorgas que passaram pelas nossas mãos, que já foram emitidas. Foram muitas, realmente, a gente não lembra de todas. Às vezes os clientes mandam mensagem, né, para mim, questionando: Andréia, preciso da outorga tal, da matrícula tal. Diz assim: olha, gente, a gente não consegue lembrar de todos, então passo o contato do escritório para que seja verificado como está a situação, a análise e tudo mais. Então, da outorga, eu vou falar aqui rapidamente, que ainda a gente está recebendo muitos agricultores, né, procurando aí regularizar suas captações de água para irrigação e para outras atividades da propriedade. A boa notícia é que os processos eles estão aí andando com mais rapidez junto à SEMAI, mas o meu conselho ele continua sendo o mesmo, que é para vocês não deixarem para a última hora, porque daí vocês deixam a gente lá louca, principalmente a Chayane no escritório, que cuida dessa parte, né? Ela é responsável, então, pelas outorgas aí de todos vocês. É, coitada, leva serviço para casa para poder dar conta aí do recado. Então, não deixe para a última hora, pessoal, porque vocês sabem que vão precisar. E muitos produtores, né, eles só lembram da outorga quando o banco exige. Daí fica aquela correria, aquela loucura. E também estamos aí atendendo aí aquelas cooperativas, aquelas associações, né, que ainda não fizeram sua outorga, então não regularizaram seus pontos de captações. Então procure também a gente aí, não deixe para a última hora, porque pode deixar aquele agricultor, né, que depende daquela captação também na mão. Então estão enfrentando aí alguma dificuldade referente a como fazer outorga, dúvidas, pode entrar em contato com a gente. E para encerrar então, hoje o recado é simples, né? A regularização ambiental, ela deixou de ser apenas uma obrigação legal, a gente está vendo isso, hoje ela influencia, né, diretamente ao acesso do crédito rural, financiamentos, aos programas de incentivo e até ao recebimento de recursos para preservação ambiental, como é o pagamento por serviços ambientais. Então, quem mantém aí sua propriedade regularizada, evita problemas, ganha tranquilidade e ainda aproveita oportunidades que estão surgindo com pagamento de serviços ambientais. E se você tem alguma dúvida sobre o CAR, licenciamento ambiental, retirada de eucaliptos, outorga, pagamentos por serviços ambientais e por aí vai, procure sempre uma orientação técnica antes de tomar qualquer decisão. A gente está preservado, a gente está à disposição, tanto no nosso escritório no Turvo, que é anexo ao sindicato ali dos trabalhadores rurais, quanto no nosso escritório em Jacinto, que é anexo ao sindicato dos produtores rurais. Então, antes de tomar qualquer decisão, procure a gente para orientação, para que vocês não se prejudiquem lá na frente. E quero deixar aqui um grande abraço a todos os ouvintes e uma excelente semana e até o próximo programa. Um abraço, até mais.
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0: Milionário José Rico, 60 dias apaixonado, Leandro Leonardo, Cheiro da Maçã, João Paulo e Daniel, Gosto de Hortelã, e também aí muitas informações com o informativo do Sindicato dos Trabalhadores Rurais aqui da nossa micro-região do Vale do Araranguá, juntamente com a Cotil, hoje aqui apresentado pela engenheira ambiental Andréia Arcaro Toneto, que descomplicou as leis ambientais. Por aqui com você, Renata Toneto Angeloni, com você até às 14 horas. Sexta-feira eu anunciei hoje que não estaria aqui, mas como choveu, tivemos aí mudanças nos planos e venho aqui para o Clube do Ouvinte compartilhar com vocês, então, a nossa programação. O Conexão vai ter uma voz aí diferente hoje, né? A partir das 14 você acompanhará, então, provavelmente aqui a voz do Gabriel Mantovani, ele comandará os flashbacks. Mas até as 14 nós temos muitas músicas aí, raiz, sertaneja, gaúcha, para rolar por aqui junto com a gente. E conto com a sua participação, é o 988-26-1042, o nosso WhatsApp. E a nossa sequência vem consagrada aqui pelos nossos parceiros comerciais e pelo aquele nosso informativo que traz informações aqui em consonância com a nossa região, o agronegócio hoje. Vamos conferindo? Atualize aí a hora, 12:29.
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5: OCB destaca avanços do cooperativismo e do agronegócio em Brasília. Cooper Itaipu e Pagre-Siram viabilizam ação meteorológica em Pinhalzinho, oeste de Santa Catarina. Essas e outras notícias logo após a nossa mensagem cooperativista.
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5: 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Alô, amigos gaúchos e catarinenses, eu sou o René Roberto e hoje é segunda-feira, começando mais uma semana, edição de 20 de julho de 2026. E essas são as notícias. A marca Caçarola da Coperja acaba de ampliar seu portfólio com o lançamento do milho para pipoca Caçarola, produto que chega ao mercado para fortalecer a presença da marca nos momentos de convivência, carinho e conexão entre as pessoas. Tradicional na vida dos brasileiros, a pipoca vai muito além de um alimento. Ela faz parte de encontros em família, sessões de cinema em casa, maratonas de séries, torcidas por grandes jogos e das emoções compartilhadas durante uma novela. Pensando em estar presente nessas ocasiões, a Caçarola apresenta um produto que une qualidade, tradição e afeto. O lançamento chega acompanhado da campanha Cultive Seu Amor com Pipoca Caçarola, conceito que valoriza os pequenos momentos do cotidiano que se transformam em grandes lembranças. A proposta é incentivar os consumidores para que transformem ocasiões simples em experiências especiais ao lado daqueles que amam. O milho para a pipoca Caçarola já está disponível nas gôndolas dos principais supermercados do país, ampliando as opções da marca para os consumidores. Além da qualidade do produto, a embalagem reforça a credibilidade da marca ao trazer o selo Somos Coop, que destaca os valores do cooperativismo brasileiro e a qualidade dos quase 57 anos da cooperativa Coperja de Jacinto Machado, sul de Santa Catarina, evidenciando a tradição, a confiança e o compromisso da cooperativa com a excelência dos seus produtos. Federação Fecoagro de Santa Catarina realizou uma rodada de negócios na sede da Cooperativa Regional Itaipu, Pinhalzinho, Oeste Catarinense, reunindo representantes das cooperativas filiadas, além dos principais laboratórios e distribuidores de medicamentos veterinários, parceiros da federação. O encontro teve como principal objetivo fortalecer o relacionamento com os fornecedores, alinhar estratégias comerciais e buscar melhores condições de negociação para as cooperativas, ampliando assim a competitividade e gerando assim benefícios diretos aos produtores rurais atendidos pelo sistema cooperativista. Participaram da rodada representantes da Cooperativa Regional Itaipu de Pinhalzinho, Cooperativa A1 de Palmitos, Cooperativa Copérdia de Concórdia, Cooperativa Auri Verde de Cunha Porã, além da equipe técnica e comercial da Fecoagro e das empresas parceiras do segmento de saúde animal. Durante a programação, foram discutidas oportunidades de ampliação das parcerias, tendências do mercado veterinário e alternativas para aprimorar as negociações conjuntas. A iniciativa faz parte da atuação da Central de Negócios da Fecoagro, que busca unir o poder de compra das cooperativas para conquistar melhores condições comerciais, ampliar a oferta de produtos e fortalecer toda a cadeia do cooperativismo agropecuário catarinense. Numa parceria entre cooperativas Cooper Itaipu, Serasá, Sicoobi, Sicredi, Cressol, a EPAGRE realizou a instalação de uma estação meteorológica em área de terra da Cooper Itaipu, próxima à sua sede social em Pinhalzinho, Oeste Catarinense. Principal objetivo é a coleta de dados e assim poder fornecer informações aos agricultores sobre as condições climáticas para melhor resultado da produção e para planejamento das atividades nas propriedades rurais. Com esta estação agrometeorológica, vamos levantar dados de chuva, temperatura, umidade e pressão, apontou Arno Pandolfo, cooperativista presidente da Cooper Itaipu e presidente também da Fecoagro. Ele ainda explica que esse equipamento vai fornecer aos agricultores estimativas de climatologia e com os dados eles poderão tomar decisões mais precisas. Para acessar os dados dessa nova estação meteorológica, basta digitar a palavra AgroConnect no Google ou qualquer outro buscador. Clicando no link com a palavra AgroConnect, você irá direto para a página da EPAGRE-SINAM, onde abrirá um mapa de Santa Catarina com diversas estações meteorológicas e basta passar o mouse no indicador que fica sobre a cidade de Pinhalzinho e você terá acesso aos dados captados pelo equipamento. Os avanços alcançados ao longo do ciclo de atendimento de um grupo de assistência técnico-gerencial a TEG em bovinocultura de corte foram apresentados durante recente evento de avaliação de resultados no município catarinense de Pinhalzinho, oeste do estado. A iniciativa, implementada no período de 2022 a 2026, é do Sistema FAESC-SENAR e do Sindicato Rural de Pinhalzinho. O encontro reuniu cerca de 100 pessoas e também marcou a entrega de certificados aos produtores que encerraram a participação, além da mobilização de novas famílias para conhecer a metodologia, as ações do Sistema FAESC-SENAR e o trabalho desenvolvido pelo sindicato. Estiveram presentes o presidente do Sindicato Rural de Pinhalzinho, Sr. Valdecir Paulo Reiter, a supervisora regional do Senar Santa Catarina, Graziane Bittencourt Vieira, o supervisor técnico da ATEG, Felipe José Brandeleiro, produtores rurais e equipe técnica. Durante a programação foram apresentados os indicadores produtivos e econômicos das propriedades que concluíram os 4 anos de acompanhamento. O presidente do Sindicato Rural de Pinhalzinho, Valdecir Paulo Reiter, destacou que os resultados mostram o impacto direto da assistência técnica e gerencial no dia a dia das famílias rurais. Disse, quando o produtor passa a planejar e acompanhar a propriedade com orientação técnica, ele consegue visualizar melhor onde pode avançar. Para nós é motivo de orgulho ver produtores da nossa região concluir esse ciclo com resultados tão positivos e servir de exemplo para quem está chegando agora à TEG. Para o presidente do Sistema FAESC-SENAR, José Zeferino Pedroso, os resultados observados das propriedades atendidas reforçam a relevância da iniciativa. Disse, a assistência técnica e gerencial cumpre de forma exemplar o seu papel ao impulsionar a evolução socioeconômica dos produtores e ao difundir tecnologias e práticas de gestão voltadas à produção de alimentos em harmonia com o meio ambiente. Atualmente, a ATEG atende 13 cadeias produtivas em Santa Catarina, que são a agroindústria apícola, apicultura, bovinocultura de corte, bovinocultura de leite, fruticultura, maricultura, olericultura, ovino-caprinocultura, piscicultura, turismo rural, suinocultura e grãos. A iniciativa é coordenada por Paula Coimbra Nunes e acompanhada pelo superintendente do Senar Santa Catarina, Gilmar Antônio Zanlucchi. E a seguir, depois da nossa mensagem cooperativista, nossa última notícia. A OCB destaca avanços do cooperativismo e do agronegócio em Brasília. Aguardem.
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5: Ok, de retorno aqui dos estúdios de rádio da Fecoagro em Florianópolis, capital do estado de Santa Catarina. E agora atenção para a última notícia. Semana que passou registrou avanços para o cooperativismo e o agronegócio brasileiro. Foram definidas importantes medidas que beneficiaram o setor. O Senado aprovou a urgência do projeto que moderniza o seguro rural, acelerando a votação da matéria após recesso parlamentar. A medida provisória do frete mínimo foi aprovada pelo Senado e segue para a sanção presidencial, com mais segurança jurídica e autonomia para as cooperativas do transporte do agro. Segundo Tânia Zanella, presidente executiva da OCB, foi resultado de meses de trabalho e de muitas articulações do sistema OCB junto ao Congresso Nacional e ao Governo Federal. A medida provisória MP 1376, da renegociação das dívidas rurais, foi publicada e já está em vigor. O texto não é o ideal, mas entendemos que foi um resultado possível para esse momento, disse a presidente executiva da OCB, Tânia Zanella, que falou para o nosso agronegócio hoje sobre essa conquista.
8: E essa semana foi uma das mais importantes dos últimos meses. Começo por um tema muito aguardado. Foi publicada a medida provisória da renegociação das dívidas dos produtores rurais. Um assunto urgente que eu venho falando com vocês há bastante tempo. Esse é um resultado de muito trabalho do sistema OCB, junto com parlamentares, diversas organizações e o próprio governo. Nós sabemos que o texto não é o ideal. Ele não contempla todos os pontos que defendemos. Mas ele é fruto do entendimento possível nesse momento. Agora, vamos atuar para que a implementação seja rápida e chegue efetivamente aos produtores que dela precisam. A segunda frente da semana, o Senado aprovou a medida provisória dos pisos mínimos de frete. Ali, o sistema OCB atuou para garantir regras proporcionais, segurança jurídica e autonomia das nossas cooperativas de transporte e as agrícolas. Temos ainda alguns pontos de ajuste que seguiremos trabalhando.
5: Esta foi Tânia Zanella, catarinense, presidente executiva da OCB. 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
14: Anunciamos aqui na segunda edição do quadro Variedades que está à venda um terreno com 80 hectares em Bom Jesus, um rolo faca de 5 metros seminovo, um chupa-cabra Gomes 75 ano 2016 com espalhador duplo novo e tanque e barra de pulverização. É um chupa-cabra Gomes 75 ano 2016 com espalhador duplo e distribuidor duplo com taxa fixa e variável. E o chupa-cabra Catone 2006 vem com motor MWM 65 com espalhador duplo novo com tanque e barra de pulverização. Ainda está à venda um chupa-cabra Brasélio 58 com espalhador e pulverizador. Tem também um trator Massey Ferguson 290 simples ano 1993, um graneleiro Massal, um graneleiro Bolter, um estacionário Massal, uma colheitadeira 3640 com tração, uma rotativa de 3,5 metros, uma plantadeira de arroz KF de 17 linhas e uma concha para trator com pistão hidráulico seminova. Mais informações podem ser obtidas através do contato 489-9141-5625. E atenção, agricultores, arrenda-se terreno agrícola com 230 hectares, localizado em Capivari do Sul, Rio Grande do Sul, todo sistematizado com potencial para rotação de arroz, soja, milho e gado. Toda estrutura pronta com duas casas, galpão, energia, bombas, rede elétrica e estradas. Água própria de rio e lagoa com licenças em dia, situado a 7 quilômetros do centro da cidade. O contato aos interessados é o 489-9141-5625. Nós voltamos com o próximo quadro às 15 horas, hoje na voz de Gabriel Mantovani.
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14: 12 horas 48 minutos, segunda-feira, 20 de julho. A Azulei já mandou mensagem aqui, lembrando que é dia do amigo. E nós aproveitamos aí para agradecer o carinho, especialmente as mensagens já recebidas no dia de hoje. Um abraço aí para a Azulei, um abraço para a Edneia, um abraço para a Wanda, um abraço para a Dineuza, um abraço a cada um de vocês que vem aí e nos colocam nesse patamar de amigos. Que bom que além aqui dessa conexão via rádio 94,1 do nosso Clube do Ouvinte, do nosso Conexão, a gente possa ir se tornando essa grande família de amigos. Muito obrigada aí pelo carinho de cada um de vocês. E aqui, a Azulei fazendo homenagem, então, a todos os amigos. Mas ela destaca alguns amigos aí em especial, hein? Os gremistas. Ela manda música para os gremistas e também aí para sua família. Teve mais um final de semana aí junto da irmã Lucilene. Também aí destaca ao Bileco com e a sua cunhada. E a gente vai fazendo aqui a nossa programação com aquela tradicional animação. E sabe quais são as músicas que estão aqui preparadas para animar agora a nossa momento aí? É a sua hora de almoço, descanso? É a sua hora de trabalho? Vamos juntos aí ao som de Teodoro e Sampaio. Cantaram Minha Vizinha, Tradição Senhorita e Tinoco com a Moreninha Linda.

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7: Você sabe como funciona o Sistema CNA, FAESC, Senar, Sindicatos Rurais? Em âmbito nacional, a CNA é a voz institucional do setor agropecuário, com atuação junto aos poderes públicos, na defesa de políticas para o campo e na elaboração de propostas voltadas ao desenvolvimento do agronegócio. Em Santa Catarina, a FAESC representa os interesses dos produtores e articula ações estratégicas para o setor produtivo. O Senar atua na formação profissional, na promoção social, na assistência técnica e gerencial, entre outras ações. Já os sindicatos rurais formam a base do sistema nos municípios, mantendo contato direto com os produtores, identificando demandas locais e mobilizando o setor. Juntas, essas entidades trabalham para fortalecer o agronegócio. Minuto do Agro, uma produção do sistema CNA, FAESC, Senar e sindicatos rurais.
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8: Não importa quantas vezes você caiu, errou ou se perdeu, enquanto você estiver vivo, ainda pode recomeçar. E recomeçar não é fraqueza, é coragem. É reconhecer que algo não está bom e decidir mudar. Às vezes, a virada que você espera começa com uma escolha simples: levantar e tentar de novo. O mundo pode até duvidar, mas quando você acredita, tudo muda. Recomeçar é um direito seu. É um presente que a vida oferece todos os dias, e cada novo começo é uma nova chance de fazer diferente, de fazer melhor, de ser mais você. Aqui é o palestrante Beto Bom Dia, e essa foi a mensagem motivacional de hoje para você. Bom dia!
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9: E nesse clima aí de Minuto Motivacional com Beto, bom dia. Ontem vi uma frase aí que acredito que ratifique o que ele vem falando. Por favor, use todas as suas roupas bonitas, tire fotos, poste, registre. A ocasião especial é estar vivo. E pesquisadores da Universidade Cornell descobriram que, com o passar dos anos, as pessoas costumam valorizar muito mais as experiências vividas do que os bens que guardaram. No fim, são os momentos registrados que permanecem na memória e no coração. Talvez seja por isso que não existe um dia perfeito para usar uma roupa bonita. A ocasião especial não é o casamento, nem a viagem, nem a festa. A ocasião especial é o presente que Deus lhe deu, o hoje, o agora. Visto que faz você se sentir bem, sorria mais, tire fotos, crie lembranças, porque a vida acontece no agora. Qual foi a última vez que você fez algo especial sem esperar uma data especial? Ontem aproveitei falando sobre isso especial, fui dar um passeio, fiz um monte de foto, minha fotógrafa afilhada aí arrasou. A gente gosta mesmo e é sempre bom compartilhar, né? Sempre dá dicas, ideias de novos locais para a gente passear, visitar, não é uma questão aí de expor aos outros, mas incentivar mesmo, viva o agora. E neste agora tem participação aqui do Alaor, lá de Sombrio. Diz que lá em Sombrio tem muita chuva no momento, tá friozinho, mas ele vem aqui desejando aí uma excelente semana a todos os nossos ouvintes e desejando aí um feliz dia do amigo. Ele pediu Amado Batista, a gente vai colocar uma borboleta azul agora aqui na nossa sequência, junto com Bruno e Marrone, Cabecinha no Ombro, e João Bosco e Vinícius, Vou Doar Meu Coração. Vamos curtindo, vamos vivendo agora.

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1: Obrigado, gente. Uma salva de palmas, meninas, amigo.
2: Alô, meninos.
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0: Alô, Cezinha, então vamos fazer com o coração.
1: É, João, vamos ter que dar esse coração nosso de graça mesmo, viu?
0: Valeu, galera!
1: Obrigado, João Bosco e Vinícius.
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5: O famoso código de barras quase foi redondo. Antes do conhecido código de barras com linhas verticais, havia a proposta de um código em formato de alvo circular. A ideia era permitir a leitura em qualquer direção, mas a versão com barras foi mais prática e mais fácil de imprimir, e acabou se tornando padrão mundial desde os anos de 1970.
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8: 13 horas e 17 minutos. Aqui temos também participação de Jacinto Machado, da Valquíria. Ela e o esposo aí curtindo sempre juntos a hora do almoço, né? Esse dia agora já iniciamos com muita chuva, já deu uma paradinha, voltou chuva de novo e a gente que transforma ele no aconchego que se precisa, né? E que essa sequência aí vem animando a Valquíria e o esposo e a você também, fazendo aí uma ótima tarde. Que seja aí uma abençoada semana. Aqui a gente se entrega com o Rio Negro e Solimões a música, tem também Trio do Brasil, Cordão de Ouro mais Cruz Pesada e ainda Leonardo e Eduardo Costa com São Tantas Coisas.

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2: São 13 horas e 30 minutos. 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
0: Temperatura.
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2: 13 horas e 32 minutos. Aqui comigo agora vem participação de Ermo. E aqui então a gente atende ao nosso amigo Paulo Rocha Júlio. Ele pede aí uma música de Tibagi e Miltinho neste dia chuvoso. Tem trovões aí em Ermo? É, pois é. Parece que lá pro Meleiro também vai aí com essa questão de trovoadas e muita chuva, e por aqui em Turvo também, aqui entre blocos a gente vai ouvindo, mesmo de fone aqui, o tempo tá intenso. Mas vamos dando cor, vem o passarinho do peito amarelo aqui de Tibagi, Miltinho, tem também Chico Rei e Paraná, Amor Rebelde, Kleber e Cauã, É Nisso Que Dá, Mas Preciso Te Encontrar, além de Edson e Hudson, Não Deixo Não. Mas a gente deixa você participar, vamos juntos até às 14 horas. Depois você despacha aqui no Conexão para o Gabriel Mantovani nesta tarde de segunda-feira. Uma boa tarde também aqui para a Lúcia, que está dando alô junto com a gente. Obrigada pela audiência.

0: Olha a mãozinha lá em cima, senhor. Tá linda demais. Quem gostou faz barulho, Goiânia.
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7: 13 horas e 47 minutos. Por aqui já vou me despedindo, mas tenho aí um serviço de utilidade pública, porque foi encontrada uma carteira com os documentos próximo à Polícia Militar e ao Corpo de Bombeiros aqui em Turvo, em nome de Jorge Cardoso. Então aí quem o Jorge ou quem conhecer o Jorge, o informe que é possível aí fazer a retirada dessa carteira lá na Sersu, então, e recuperar aí, evitar os transtornos desses documentos perdidos. Jorge Cardoso, então, é o nome da documentação aí na carteira que foi encontrada. E por aqui, agradeço iniciar a semana junto com você. Vamos com o Clube do Ouvinte até sexta-feira aí, em alta sintonia, alto astral. E menos instável do que esse tempo, né? Que agora deu uma parada por aqui. E aqui a gente vem com mais uma sequência. Hoje eu deixo a programação com o Gabriel Mantovani. E te encontro amanhã, então, no Clube do Ouvinte, a partir do meio-dia. Mas lembrando que dou aquela passadinha aí no final da tarde para fazer o direto da redação. E nosso amigo João Paulo Brognoli está em férias. Então teremos aí uma dose dupla no programa Comitiva Sertaneja. Fique acompanhando que você estará aí em boas vozes. Vá então, na verdade vai ser quase um trio, né? Tem aí um combo de Maurício Sasso, Flávio Pescador Saviato e Vanderlei Bordignon. A programação aqui é intensa, mas sempre junto com você. E me despeço ao som de Rick Renner, Quando, Gilberto Gilmar, Capa de Revista e Milionário José Rico. Eu menti. E por aqui, não é mentira, eu agradeço aí a sua audiência. Muito, muito obrigada e até mais!

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1: Capa de revista! Vamos lá, meu povo! Segura! Todo mundo conhece, vamos lá!

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0: Temperatura.
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2: 14 horas e 2 minutos, começando por aqui o Conexão 94,1. Agora na voz de Gabriel Mantovani, enquanto a Renata vai resolver os seus compromissos. Para você que quer entrar em contato, pedir a sua música, é só chamar no WhatsApp 988-26-1042. Vamos aí então com The Oldfield, Close to Me, Engenheiros do Havaí, Até o Fim, Pete, Equalize, The Beatles, Come Together.

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0: 14 horas e 19 minutos, aqui a sequência musical vem aí com Das Aranha, Tribuzana, Barbarella, Só Uma Canção e Capital Inicial, A Sua Maneira.
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4: 14 horas e 34 minutos e neste momento vamos de Arquivo C. A banda selecionada para hoje é One Direction. A história deles é uma das trajetórias de maior sucesso e impacto cultural na história da música pop moderna. O grupo britânico-irlandês foi formado em 23 de julho de 2010, durante a sétima temporada do reality show musical britânico The X Factor. Originalmente, Harry, Liam, Lewis, Neil e Zion se inscreveram no programa como artistas solo. No entanto, durante a fase de confinamento e testes, os jurados, liderados por Simon e pela jurada convidada Nicole, perceberam que eles não avançariam sozinhos na categoria masculina. A ideia foi juntá-los em uma nova banda masculina. A química funcionou instantaneamente, e embora tenham terminado a competição em terceiro lugar, eles conquistaram uma base apaixonada de fãs que os capturou para a fama global. O nome do grupo, One Direction, foi sugerido por Harry Styles. Após o programa, a banda assinou o contrato com a gravadora Sion Music, de Simon Cowell. O sucesso comercial foi meteórico. Up All Night, o álbum que estreou, trouxe o hit mundial What's Make You Beautiful, que quebrou recordes e estreou em rádios no mundo inteiro. O disco estreou no topo das paradas em vários países, algo inédito para um grupo britânico nos Estados Unidos. A saída de Zayn Malik e o fim de uma era. Em 25 de março de 2015, para o choque dos fãs ao redor do mundo, Zayn anunciou oficialmente sua saída da banda, alegando o desejo de viver uma vida normal de um jovem de 22 anos e seguir novos caminhos musicais. Os quatro membros restantes decidiram continuar o lançamento e, em novembro de 2015, o quinto álbum do estúdio Made in AM, puxado pelo sucesso do single Drag Me Down. Em janeiro de 2016, após o fim da turnê e das divulgações do último álbum, a banda entrou em um hiato por um tempo indeterminado, para que os integrantes pudessem focar em projetos pessoais e carreira solo. Desde então, todos os cinco integrantes lançaram trabalhos solos de destaque na música e o retorno oficial do grupo nunca aconteceu, tornando o legado de One Direction um dos marcos mais importantes cultural pop da década de 2010. Então, One Direction fez muito sucesso em 2010, participou muito da rádio e dos programas de TV. Venha então Drag Me Down, What's Make Beautiful, Store My Life.
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14 horas e 49 minutos, 22 graus em Turvo. Agradecemos agora a participação da Val. A Val que manda o feliz aniversário para os seus filhos queridos. Um grande abraço e um feliz aniversário para os filhos, então. Na sequência musical, vem aí, Mosca na Sopa, Naturitz, presentes de um beija-flor.

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3: Quinze horas e 3 minutos, variedades em sua terceira edição aqui na programação da 94,1. 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Finalizamos então a terceira edição do Variedades aqui na programação da 94,1.
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0: 15:06, finalizando então o Conexão 94,1 na voz de Gabriel Mantovani. Amanhã, Renata Toneto Angeloni retorna aos microfones, faz o Clube do Ouvinte e também o Conexão 94,1. Deixo então a programação com vocês: Elton John, Skyline Pinion, Crow the House, Don't Dream It's Over, Audio Save, Doesn't Remind Me.
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4: Você sabia?
5: Você sabia que Michael Phelps ganhou mais medalhas olímpicas do que muitos países inteiros? O nadador americano conquistou 28 medalhas olímpicas, sendo 23 de ouro. Se fosse um país, Phelps estaria à frente de mais de 150 nações no ranking histórico de medalhas dos Jogos Olímpicos. Sua performance é considerada uma das maiores façanhas esportivas de todos os tempos, mostrando o poder da dedicação e o talento na natação.
4: E essa informação, você já sabia?
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0: Temperatura.
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1: Eu dedico essa música à primeira garota que está sentada ali na fila. 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
4: Um minuto falta para as 4 horas da tarde, informou Adolfo Joalheria e Ótica.
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0: Temperatura.
4: 22 graus em Turvo, informou Sou Medicina e Saúde.
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4: Dezesseis horas, um minuto, 4 horas com mais um minuto no período da tarde. Por aqui, nós vamos com o Comitiva Sertaneja, sua companhia de final de tarde na programação da 94,1 Imigrantes FM. João Paulo tá de férias, é isso aí mesmo, gente. João Paulo pegou aí umas férias, curtir, descansar e revigorar as energias. Por isso, durante o período aí de descanso de JP Brognoli, eu, Flávio Pescador, assumo os microfones do Comitiva Sertaneja junto contigo até às 17h30, é isso mesmo, gente. Seu apresentador do Bom Dia Imigrantes retorna agora no período da tarde para apresentar contigo Comitiva Sertaneja até às 17h30. Sequência com ele, Maurício Sasso. Ele assume então até às 19h o final do Comitiva Sertaneja. Por aqui então, se você quiser participar, nossos canais de comunicação estão abertos, isso mesmo, gente. 48988261042 para as mensagens de WhatsApp, 35250321 para as ligações de telefone. Às 4h02, então, desejo a todos uma excelente final de tarde, uma ótima semana a todos. E é claro, vamos curtir César Menotti, Fabiano, é ruim que dói.

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5: Informações do mundo musical às 16 horas com 13 minutos. E o cantor João Bosco reaviva perfeição com o cantor Thiago York em álbum de duetos. A canção de aura suave com qual João Bosco abriu o álbum Não Vou Pro Céu, Mas Já Não Vivo no Chão de 2009, evocando a leveza da bossa nova no toque do violão de Bosco, Perfeição integra o álbum de duetos que festeja os 80 anos completados pelo artista mineiro na última segunda-feira, dia 13 de julho. Parceria de João Bosco com Francisco Bosco, a canção Perfeição ganha releitura aqui junto ao cantor Thiago York. A faixa integra o EP que apresentará em 31 de julho as 6 primeiras faixas do álbum Amigos Novos e Antigos, João Bosco 80 anos. Além de Thiago York, o time de convidados do álbum Amigos Novos e Antigos inclui Bruna Black, Caetano Veloso, César Camargo, Mariano, Chico Buarque, Hamilton de Holanda, Ivete Sangalo, JP, Martinalha, Mestrinho e ainda Zeca Pagodinho. É isso aí, gente. Com essas informações aí de João Bosco e Vinícius, vamos curtir a versão original da canção Perfeição, ao som de João Bosco na programação Imigrantes.

sequência de sucessos. Vem aí Marcos e Belucci, aquele 1%, Henrique e Juliano, aquela pessoa. E nós abrimos ao som de Victor e Léo, Borboletas na programação.

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5: São 4 horas com mais 29 minutos, 4 da tarde somadas a 29 minutos. Temperatura em Turvo, na casa dos 22 graus. É, gente, por temperatura é calor. Mas olha, sinceramente não tá tão quente não, né? Quem tá aí na cidade de Turvo concorda comigo que tem um ventinho gelado na rua. O tempo também já tá começando a ficar cada vez mais encoberto, já se encaminha para esse final de tarde. Fica cada vez mais frio. Por aqui nós ouvimos Marcos e Belucci, aquele 1%, Henrique e Juliano, aquela pessoa, e ainda Victor e Léo, Borboletas. Atualizando as participações, já deixando aquele alô lá pra Zulei de Molha Coco, em Timbé do Sul. Boa tarde, Zulei. Meu Deus, gente, quase que de novo eu falei bom dia. Tem que me acostumar aí com o boa tarde também, né? Boa tarde pra ti, Zulei. Obrigado pela sua participação. Um alô pra ti, pra toda a galera de Molha Coco. O Paulo Roberto Chiru tá mandando a sua mensagem também, hein? Na sequência eu vou ouvir e nós vamos atualizando a sua participação. Um grande forte abraço pra ti. Itamar também mandando seu áudio. Mandou mais um aí, já vou ouvir também, tá, Itamar? E a sua canção vou procurar e na sequência a gente vai atualizar, vai colocar aqui na nossa playlist musical desta tarde de segunda-feira. Por aqui a gente continua, segue curtindo. Marília Mendonça, obrigado por estragar tudo. Bruno e Marrone, choram as rosas. Luan Santana, coração cigano. E nós abrimos com este grande sucesso, tá fazendo aí muito sucesso, na real. Felipe Araújo, participação de Panda, ponto G.

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5: São 16 horas 45 minutos, faltam 15 para as 5 da tarde, isso aí, gente. Já estamos nos aproximando das 5 horas da tarde desta segunda-feira. Por aqui, Comitiva Sertaneja. Lembrando que Comitiva Sertaneja segue até as 19 horas. Então, até as 17h30, eu, Flávio Pescador, fico contigo. A partir deste horário, até as 19 horas. Maurício Sasso, e ainda na sequência temos Vanderlei Bordignon a partir das 19 horas aí. É a programação do final de tarde, início de noite, aqui junto da 94,1 Imigrantes FM. Mandar um alô lá pro Vino, Vino que tá na escuta, ele que pede aí Trio Parada Dura, o Brinco de Ouro, vai para todos os ouvintes da Imigrantes. Um abração, um abraço pra ti também, viu, Vino? Uma boa tarde pra ti. Muito obrigado pela sua participação e, é claro, um alô também para toda a galera aí de Sombrio que está sintonizada junto com a gente. Com certeza o pessoal está lá escutando. Música. 16h46, Daniel, a giripoca vai piar.

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1: Um minutinho faltando para as 17 horas, para as 5 horas da tarde. Por aqui, Comitiva Sertaneja, até as 19 horas. Último bloco, ouvimos aí Daniel, a Giripoca Vai Piar, Mato Grosso e Matias, Mariposa e ainda Trio Parada Dura. Fechou com um Brinco de Ouro Sertanejo, bem raiz, grandes nomes da música sertaneja. Por aqui a gente já vai dando aquele alô lá pro Paulo, lá de Ermo. Bom dia, Paulo. Bom dia não, de novo, gente. Vou ter que me acostumar com esse boa tarde, hein. Olha aí que eu tô peleando pra achar esse boa tarde aqui no vocabulário. Boa tarde, Paulo. Ele tá pedindo aí Chitãozinho Chororó, oferecer pra todos da rádio, pro amigo Samuel da Saúde. Abração pra ti também, viu, Paulo? Tudo de bom. Por aqui então, Maria Cecília Rodolfo, beijo bom, imigrantes, boa tarde.

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Sertaneja em sua sequência. E olha só, gente, ouvimos aí Zé Neto e Cristiano em dose dupla no último bloco, Largado às Traças, Notificação Preferida também. Jorge Henrique e Rodrigo, Vai Lá em Casa Hoje, Maiara e Maraíza, Aí Eu Bebo, e ainda Maria Cecília e Rodolfo, Beijo Bom. Por aqui já vamos mandando aquele alô lá pra Fabiana Ventura, ela que tá mandando o seu Boa Tarde. Fabiana que também tá acompanhando aí desde o Bom Dia Imigrantes. Por aqui a gente segue então, já curtindo com Michel Teló, Coraçãozinho Orgulhoso.

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2: Variedades em sua quarta e última edição, às 17h32, aqui na Imigrantes FM. 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Desta forma, ouvimos variedades em sua quarta e última edição, às 17h34, aqui na Imigrantes FM.
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2: 94 FM, é isso aí, gente. Ouvimos variedades. Agora nós temos aí mais um bloco de sucessos. E por aqui eu me despeço de vocês. Sequência com Maurício Sasso até às 19h no Comitiva Sertaneja. Eu desejo a todos um excelente restinho de segunda-feira, uma ótima semana, uma boa tarde, um beijo no coração de todos e até amanhã às 9h da manhã. Fiquem aí com Maiara e Maraísa, felizes para sempre.

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6: Está no ar mais um Direto da Redação, aqui na programação Imigrantes FM. 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E a primeira atração do Direto da Redação é a previsão do tempo.
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6: Vamos nesse momento conferir as informações atualizadas com a meteorologista Camila Cardoso. Olá, Camila.
8: Olá, Maurício. Boa tarde a você, boa tarde a todos. A expectativa do tempo para as próximas horas é manter um quadro de tempo instável no sul catarinense. Tudo isso acontece por influência de áreas de instabilidade que, na verdade, estão no estado gaúcho, mas elas acabam trazendo algumas pancadas de chuva de maneira aleatória e o tempo bastante nublado por aqui. A nossa expectativa é manter o quadro de nuvens e possibilidade de chuvas ao longo da terça-feira. Na terça-feira, essas chuvas ocorrem de maneira mais persistente, não são tão esparsas quanto hoje, e vem associada a trovoadas com risco de alguns temporais isolados. Na quarta-feira, mantém o quadro de nuvens e chuvas, sobretudo na madrugada e manhã, e o tempo vai melhorando aos pouquinhos ao longo da quarta, e também mantendo esse quadro de nuvens na quinta e na sexta-feira. Portanto, é uma semana quase que toda ela com tempo fechado, sendo que amanhã, na terça-feira, tem risco de temporais. Camila Cardoso, para você, ouvinte aqui da Imigrantes.
6: Muito obrigado, Camila Cardoso, pelas suas informações. Um grande abraço e até a próxima oportunidade. Você ouviu Previsão do Tempo com a meteorologista Camila Cardoso.
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6: Direto da redação aqui na Imigrantes FM. MEI pode ter novo limite de faturamento de R$140 mil a partir de 2027. Informações com a jornalista Renata Toneto Angeloni.
7: Depois de anos sem reajuste nos limites de faturamento, os microempreendedores individuais, os MEIs, podem estar perto de uma mudança aguardada pelo setor. O relator do projeto que trata da atualização do regime, o deputado federal Jorge Guetem, afirmou que o texto avançou nas negociações e pode ser votado logo após o recesso parlamentar. A proposta prevê elevar o teto anual de faturamento do MEI, atualmente em R$80 mil, para R$140 mil, além de permitir a contratação de mais um funcionário. Segundo Guetem, a equipe econômica já concordou com essas mudanças e agora a discussão se concentra na atualização das faixas do Simples Nacional. De acordo com o parlamentar, a intenção é aprovar um relatório de consenso entre o Congresso, o setor produtivo e o governo federal, permitindo que as novas regras entrem em vigor já no próximo ano. A atualização do MEI, então, já está praticamente consolidada. E o que muda, comprovando aqui? O aumento do limite anual de faturamento para R$140 mil, possibilidade de contratar dois funcionários e a correção de uma defasagem existente desde 2018. Para a proposta, então, do Simples Nacional, que não recebe a reajuste desde 2016, é buscado fazer também essa atualização.
6: Muito obrigada, Renata Toneto Angeloni, pelas informações. Vamos agora conferir Ninon Marmoro.
13: Amanhã, os partidos de esquerda que compõem o time do Lula em Santa Catarina oficializam os nomes da chapa majoritária para a disputa do governo do estado. Gelson Menezes, do PSD, disputará o cargo de governador ao lado da companheira de chapa e pré-candidata vice-governadora Ângela Albino, do PDT. Para o Senado, Décio Lima, do PT, e Afrânio Bopré, do PSOL. A aliança é considerada a maior já formada por partidos progressistas para uma eleição estadual em Santa Catarina. Eliane Huber, do PDT, e Fernanda Kitze, do PT, foram anunciadas como suplentes de Décio Lima. Já Luci Chojnaski, do PT, e Aparecido da Silva, também do PT, serão as suplentes de Afrânio Blopé. O evento está marcado para as 19 horas na Assembleia Legislativa de Santa Catarina. A chapa encabeçada por João Rodrigues como pré-candidato ao governo pelo PSD ainda não bateu o martelo quando o assunto são os suplentes de senadores, mas há alguns nomes circulando como possíveis neste cenário. Entre eles, o do ex-prefeito de Nova Veneza, Genésio Spilleri, do Progressistas. A chapa tem o senador Espírito Amin, do Progressistas, e o deputado estadual Antídio Lunelli, do MDB, como pré-candidatos ao Senado. Os dois suplentes de Espírito Amin serão indicados pelo MDB. Neste caso, há dois nomes em evidência: o do deputado estadual Vonney Weber e do ex-deputado federal Rogério Mendonça, o Peninha. Os suplentes de Antídio Lunelli serão indicados pela federação formada pelo Progressistas e pelo União Brasil. Entre os nomes em pauta, o do ex-prefeito de Araquari, Clenilton Pereira, do União Brasil, e do ex-prefeito de Nova Veneza, Genésio Spilleri, do Progressistas. A decisão sobre os suplentes deve ser concretizada nesta semana. A convenção do PSD, MDB e Federação União Progressista, União Brasil e PP, está marcada para 1º de agosto na Assembleia Legislativa de Santa Catarina. Hoje à noite, pela 14ª Copa AMESC Debocha, jogam a partir das 19h30, Araranguá Mesquita contra a equipe 1 de Meleiro. Eram estas as informações para o Direto da Redação.
6: Muito obrigado, Nino Marmoro, pelas informações. Meleiro realiza nesta sexta-feira tradicional jantar do agricultor. Informações com Renata Toneta Geloni.
7: A Prefeitura de Meleiro, por meio da Secretaria Municipal de Agricultura, promove nesta sexta-feira, dia 24, o tradicional Jantar do Agricultor, um evento em homenagem aos homens e mulheres que fazem da agricultura a base do desenvolvimento do município. A programação acontece a partir das 19h30 no Pavilhão do Arroz, reunindo agricultores, familiares e a comunidade para uma noite de confraternização, gastronomia, apresentações culturais e show com o cantor Davi Cunha. O prefeito de Meleiro, Anderson Scarduelli, o Nino, destaca que a administração municipal tem o compromisso de valorizar quem trabalha no campo e quem contribui diariamente para o crescimento da cidade. O secretário municipal de Agricultura, Antônio Simone de Oliveira, reforça o convite para que agricultores e seus familiares participem da programação. Os ingressos continuam disponíveis na Prefeitura, na Secretaria de Agricultura e com lideranças das comunidades.
6: Muito obrigado, Renata Toneto Angeloni, pelas informações. Direto da redação, na Imigrantes FM, 17 horas 56 minutos. Direto da redação retorna no seu rádio amanhã, a partir das 17 horas e 45 minutos. 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

Não basta apenas ver, é preciso que vejamos claramente. O primeiro contato com Deus gera a graça, nos cumula com o dom. São tantas as capacidades, tantas as possibilidades que cada um recebe desde o momento da criação. Alegoricamente, o primeiro toque de Jesus devolve esses dons ao cego, mas tudo está embaçado. Ele via como árvores que andavam, e isso porque é depois desse toque divino que gera a vida. É o encontro buscado que ilumina todas as possibilidades. Jesus toca de novo e tudo fica claro. Ninguém de nós pode dizer que desconhece Deus, pois Ele nos abençoou, nos cumulou de dons. Mas é o direcionamento que damos a nossas vidas buscando que possibilita nosso segundo toque. Não por um taumaturgo que anda entre nós, mas pelo próprio caminho escolhido. Quantas e quantas vezes não perdermos entre tantas escolhas e direções, entre tantas ofertas que piscam à nossa frente, querendo nos envolver. Talvez seja preciso um momento em que não vemos mais nada a não ser a mão de Jesus imposta sobre nossos olhos, mas daí então como que recuperarmos o foco e reencontrarmos o verdadeiro caminho. Que nossa visão não nos engane, fascinada por falsas luzes, mas seja sempre capaz de discernir aquilo que realmente importa, aquilo que verdadeiramente é segurança e força. Não limitemos o toque de Deus. Não nos contentemos com uma visão embaçada pelo pecado do orgulho, pelo autocentrismo. Busquemos clareza em nossa fé, em nossos atos, em nossas escolhas, em nossa vida. Senhor Jesus, Tu curaste o cego e restituíste uma visão perfeita. Cura nossa visão egoísta das coisas. Cura a distorção que criamos nas situações em nosso favor. Devolve-nos a clareza da fé, tão necessária para a nossa verdadeira felicidade. Amém. Percorrei atentamente o Evangelho inteiro e se encontrais em Maria, durante o mais leve sinal de impaciência, permito que desconfieis de seu olhar e temais aproximar-vos dela. Mas se como acontecerá, comprovais que todos os seus atos estão cheios de bondade e de graça, de mansidão e de misericórdia. Dai graças àquele cuja providência vos deu esta medianeira, em que não tendes absolutamente nada a temer. Santa Maria da Esperança, espere, quanto todos vacilam, o triunfo de Jesus sobre a morte, e nós esperamos sua vida, anime nosso mundo para sempre.

Rainha do céu, alegrai-vos. Aleluia. Porque quem merecestes trazer em vosso seio, aleluia, ressuscitou, como disse, aleluia. Rogai a Deus por nós, aleluia. Exultai e alegrai-vos, ó Virgem Maria, aleluia. Porque o Senhor ressuscitou verdadeiramente, aleluia. Oremos. Ó Deus, que vos dignastes alegrar o mundo com a ressurreição do vosso Filho, Jesus Cristo, Senhor nosso, concedei-nos, vos suplicamos, que por sua mãe, a Virgem Maria, alcancemos as alegrias da vida eterna. Por Cristo, Senhor nosso. Amém.

18 horas e 16 minutos. Você está ouvindo Imigrantes FM, Comitiva Sertaneja. 17 graus é a temperatura em Turvo neste momento. Manda um abraço lá para a Dona Santina. Aô, Dona Santina, boa noite. Ela está fazendo pedido de música e oferecendo para todos da família e também para todos da Rádio Imigrantes e todos os ouvintes, né? Gratidão pelo carinho, Dona Santina. Um grande abraço, um baita abraço e tudo de bom. Lembrando que logo mais a partir das 19 horas tem a apresentação de Vanderlei Bordignon comunicando para você. Mandar um abraço lá para Irmo também, o Paulo está lá curtindo a programação Imigrantes. Um abraço para você, Paulo. Boa noite. Trio Parada Dura abrindo mais um bloco musical.

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2: Agora são 18 horas e 30 minutos, você está ouvindo Imigrantes FM Comitiva Sertaneja. Aí nas férias do João Paulo Brognoli, minha apresentação nesta segunda parte, Maurício Sasso junto a você. João Paulo é tão eficiente que precisa de três pessoas para substituí-lo, olha só. Flávio Pescador na primeira parte do programa, eu na segunda parte e a finalização com Vanderlei Bordignon. Manda um abraço para todos os ouvintes lá de Meleiro, sempre sintonizado na programação Imigrantes, João Mulato e Douradinho e a canção Carroça Velha.

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Agora são 18 horas e 47 minutos, 18 e 47. 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Lembrando que daqui a pouquinho teremos mais uma edição, a continuação do Comitiva com a apresentação de Vanderlei Bordignon. Comunicando para você, 17 graus e a temperatura em Turvo neste momento. Abrindo este último bloco musical ao som de Léo Canhoto e Robertinho, o Caipirão. Imigrantes, boa noite! Boa noite!

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Aí no Comitiva Sertaneja, um grande abraço. Segunda parte para você que está ligado. Boa noite, muito obrigado pela sua sintonia. Vanderlei Bordinho agora até as 9 da noite, trazendo muita música, muito sucesso para você aqui na 94.1 FM. Uma boa noite a você de todo o sul de Santa Catarina, você do sul do Brasil, ligado na 94.1 e também no Comitiva Sertaneja. A Maria Regina Manente Moro, curtindo a programação da 94.9, está pedindo para mandar um alô para a mãe de Olinda, aqui está, que está na escuta. O pedido é da filha Regina. Um grande abraço aí para a dona de Olinda, para a Regina, para a Maria Regina, melhor dizendo, um grande abraço. Muito obrigado pela sintonia. A Juliana está pedindo música para o tio João. E o Paulo, para colocar uma música Menino da Porteira com o Sérgio Reis, está na roda, está na... Começa o cara que ele está na ponta da agulha, já está saindo o sucesso. Então, um grande abraço para toda essa galera que está ligando. Uma boa noite, muito obrigado pela sintonia. Aí para o tio João e também o Paulo, um grande abraço. E para a Juliana também, muito obrigado. E uma ótima noite de segunda-feira.

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2: Não varrer os pés de alguém, já escutou essa? Bom, aqui no Brasil, varrer os pés de uma pessoa é considerado trazer azar, especialmente o de nunca poder se casar. Acredita-se que essa superstição tem origem africana, onde a vassoura poderia varrer as energias e também os caminhos de vida de alguma pessoa.

Ainda 94.1 FM, um grande abraço para você que está ligado. Muito obrigado pela sua sintonia, o melhor do sucesso no nosso Comitiva Sertaneja, segunda parte. E no Pique da Alegria, nas ondas do sucesso, mandando um grande abraço para o Zé Sacoman, é isso? André Sacoman, o André Sacoman que está no automóvel curtindo a programação da Imigrantes da 94.1 FM. O André Sacoman está aí se dirigindo para o Timbé do Sul e está curtindo o Comitiva Sertaneja. Grande abraço, André. Muito obrigado pela carona aqui da 94.1 FM e uma ótima segunda-feira, uma ótima segunda, porque segunda só termina à meia-noite e um ótimo início de semana. O Itamar de Araranguá curtindo a programação da 94.1 FM e tá pedindo sucesso, aí já tá na ponta da agulha. O Chiru, que tá no descanso lá no Campo Imposto do Caixão Restaurante T&D, pra Naira, pro Edinho, também pro Alexandre, pra toda a galera que tiver aí, que a gente de repente não lembra o nome, mas tá valendo pra todo mundo. Um grande abraço, ali só estamos aqui, só comendo um negócio e tomando aquela bebida. É, cuidado, hein? Ô, Chiru. Amanhã é dia de trampo, hein? Cuidado com a ressaca, porque daí vai ter que ficar na limonada o dia inteiro. Então, um grande abraço aí pro Chiru, pra toda a galera aí. Muito obrigado pela sintonia. Uma maravilhosa noite pra todos vocês. Ah, mandou uma foto aqui que o sol tava brilhando hoje à tarde, ó. Ah, mandou a foto das 11. Então, um grande abraço pra toda a galera aí no Campo Imposto do Caixão, Restaurante ED. Um grande abraço, maravilhosa segunda-feira pra todos vocês. Azulei no Molha Coco, curtindo a programação da 94.1 FM, está pedindo sucesso, mandando para toda a família.

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3: Temperatura. Em Turvo, 17 graus, informou o Dr. Victor Rodrigues.
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Aí na Imigrantes 94.1 FM, o melhor do Comitiva Sertaneja, segunda parte. 19 horas e 32 minutinhos, um grande abraço a você que está ligado de Timbé do Sul, Morro Grande, Meleiro e todo o interior. Também vamos mandando um alô para todo o pessoal de Forquilinha, Maracajá, Jacinto Machado e todo o interior. Um grande abraço, Sombrio, aquele boa noite. Lá no Pinheirinho do Meio, também no Paredão, no Laudelino, Zavarize e Alair, todos ligados. O Valdirão lá no Morro do Meio, no Morro Azul, um grande abraço, Valdirão, para ti e para todos os moradores de Morro Azul. Um muito obrigado pela sintonia. E tá valendo para todo o interior de Jacinto Machado, um grande abraço. Sombrio, boa noite, o Avelino tá dando um alô aqui, tá na audiência da programação, um grande abraço pro Avelino na cidade de Sombrio e para todos os moradores de Sombrio. O Valdir de Freitas curtindo a programação junto com a esposa Preta, grande abraço Valdir para ti e pra Preta, muito obrigado pela sintonia. A Valquíria Teixeira mandando um alô aqui pra gente. Música.

A Valquíria de Água Branca, a Valquíria Teixeira, mandando pro José Antônio, que tá curtindo a programação, com o Chiquito e Bordoneio, já tá na ponta da agulha. Grande abraço, Valquíria, para você, para todo o pessoal de Água Branca, uma boa noite, muito obrigado pela sintonia. O Luiz Teodoro tá mandando para toda a galera do grupo, também para toda a galera do Poço do Caixão, e também pro Tonho da Kombi Lilica. Boa noite, Luiz Teodoro, um grande abraço, muito obrigado pela sintonia. Pra Valquíria também, uma boa noite, pro José Antônio, lá na Água Branca, todos os moradores de Água Branca, que vocês tenham um ótimo início de semana em companhia da 94.1 FM. Tem Chiquito e Bordoneiro no bloco, ok? Também o Sidney Antonin no Timbé do Sul, curtindo a programação da 94.1 FM, tá mandando um alô aqui para todos nós. Boa noite, o Sidney. O Neri também, o Neri do Canto Sul, um grande abraço aí, muito obrigado pela sintonia, tá na audiência da programação. Boa noite, Neri, para ti e para toda a galera aí, muito obrigado pela audiência. Vemos de sucesso.

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Oi, aí na Imigrantes 94 Mundo FM, prossegue o meu, seu, nosso Comitiva Sertaneja. A Emília Baquiz em Nova Brasília Sombrio, curtindo a programação da Imigrantes 94 Mundo FM, pede o sucesso Água na Bica, já tá na ponta da agulha. Também o Valdirão mandando alô aqui pra gente, o Ney do Morro da Canoa tá curtindo a programação. O Ney disse assim, ó, eu tô aqui, vamos trabalhar no Maracujá com meu vizinho aí, dá uma mão, mas estamos ligados. Grande abraço, Ney, aí no Morro da Canoa, pra ti e pra toda a galera. Muito obrigado pela audiência aqui da programação da 94.1 FM. E uma ótima noite e também um ótimo trabalho. Será que vai pegar umas horas aí de trabalho agora na noite?

Ah, tá, só pra uma correção aqui, a Juliana, boa noite, é o tio do João Paulo. Ah, tá, colocaram uma música pro tio do João Paulo. É que não tava aparecendo aqui no visor o nome, tava só o número, agora tá aparecendo o nome também. Um grande abraço pra Juliana aí, pro tio do João Paulo, que a gente já rodou a música dele, Menino da Porteira, mas tá valendo. A gente só faz uma correçãozinha, pessoal, porque tava vindo só o número aqui no monitor e não tava vindo o nome da pessoa. Agora tá tudo certo. O João e a Sandra ligadinhos na Imigrantes 94.1 FM. Grande abraço pro João, pra Sandra, pra todo o pessoal aí. Muito obrigado pela audiência. Maravilhosa segunda-feira pra vocês em companhia da 94.1 FM. E pra todos os ouvintes, é claro, eu, Vanderlei Bourignon, vou ficando por aqui, desejando a você uma ótima noite de segunda-feira, mas eu volto já na sequência no Top Hits Imigrantes. Fique ligado que tem muita música até às 9 da matina, até às 21 horas, melhor dizendo.

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0: Temperatura.
4: Em Turvo, 17 graus, informou Sul Medicina e Saúde.
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0: Na 94.1 FM, o melhor do Top Hits Imigrantes, a partir desse momento. Um grande abraço a você que está ligado na Imigrantes 94.1 FM, a você que está ligado de todo o sul do Brasil, boa noite. Neste dia 20 de julho, ano 2026, Vanderlei Borneão em sua companhia, o popular Neguinho, trazendo muito sucesso às músicas que estão entrando no mercado até as 21 horas. Os sucessos nacionais e internacionais que estão chegando, os lançamentos musicais mundiais. Boa noite, Vale do Araranguá, boa noite, sul do Brasil, boa noite a você que se liga no som da 94.1 FM. Vamos de sucesso.
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3: Minuto do Agro, uma produção do Sistema CNA Senar.
4: O Sistema CNA Faesc alerta os produtores rurais sobre a prorrogação para janeiro de 2027 do prazo para a obrigatoriedade de inscrição no CNPJ. Apesar de ser um CNPJ, produtores enquadrados como pessoa física serão inscritos automaticamente no cadastro para emitir documentos fiscais. A exigência foi prorrogada pela Receita Federal e pelo Comitê Gestor do Imposto sobre Bens e Serviços. O novo prazo traz segurança e previsibilidade para que produtores com receita anual igual ou inferior a R$ 3.600.000 reais se adaptem às exigências. O produtor pessoa física precisará ter CNPJ para emitir documento fiscal no novo modelo do IBS e da CBS. Minuto do Agro, uma produção do sistema CNA, Faesc, Senar e sindicatos rurais.
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5: Aí no Big, 20 horas e 19 minutinhos, a temperatura é 17 graus na cidade de Turvo e todo o sul, e a gente vai trazendo o melhor do sucesso no Top Hits Imigrantes. Um grande abraço.
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0: E para você ligado na Imigrantes 94.1 FM, um grande abraço, muito obrigado pela sua sintonia. A você que está ligado de todo o sul de Santa Catarina, você ligado também de todo o litoral norte do Rio Grande do Sul e litoral sul de Santa Catarina, a todo o pessoal do Rio Grande, aquele abraço, boa noite. 20 horas e 34 minutinhos, o melhor do sucesso.
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Aí nós vamos chegando por aqui, mais uma edição do Top Hits Imigrantes. Uma boa noite a você ligado na programação. Muito obrigado pela sua sintonia. Eu volto amanhã na segunda parte do Comitiva Sertaneja. Um grande abraço, uma ótima noite de segunda-feira, um ótimo início de semana e até lá!

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1: Está no ar a Voz do Brasil. As notícias do governo federal que movimentaram o país no dia de hoje.
4: Olá, uma boa noite.
5: Boa noite para você que nos acompanha em todo o país.
4: Segunda-feira, 20 de julho de 2026.
5: Vamos aos destaques da Voz do Brasil.
4: Agora é lei. Brasil conta com a estratégia nacional do Complexo Econômico Industrial da Saúde.
5: A legislação estabelece diretrizes para a pesquisa, o desenvolvimento e a produção de medicamentos, vacinas e outras tecnologias para o SUS. Márcia Fernandes.
6: A lei prevê medidas para incentivar a produção nacional de insumos e fortalecer cadeias produtivas internas, com o objetivo de ampliar a capacidade nacional de resposta em situações de crise.
4: E ainda, cuidotecas, universidades públicas estaduais podem instalar espaço.
5: Edital apoia a implantação da estrutura responsável por abrigar a criança enquanto a mãe frequenta as aulas. Luana Karen.
7: O edital vai oferecer R$ 9.200.000 para que as universidades estaduais possam contratar profissionais, comprar material pedagógico e oferecer alimentação às crianças.
4: Tecnologia para ajudar no combate à violência contra a mulher.
5: Uma inteligência artificial auxilia quem procura o Ligue 180.
4: Quer saber mais sobre o assunto? Hoje nós conversamos com a Secretária Nacional de Enfrentamento à Violência contra Mulheres, Estela Bezerra.
5: Ela fala também sobre a importância do apoio para quebrar o ciclo de maus-tratos.
8: Ninguém consegue fazer uma ruptura sozinho. Então, o primeiro movimento é uma mulher procurar alguém de sua confiança. O segundo movimento é procurar um serviço especializado.
4: Hoje, na apresentação da Voz do Brasil, Mariana Juman e Nazi Brum.
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4: O Brasil tem agora uma lei que regulamenta a produção de vacinas, medicamentos e insumos de saúde, voltada ao atendimento do SUS.
5: A medida consolida como política permanente instrumentos voltados ao fortalecimento da capacidade nacional de desenvolvimento, produção e inovação em tecnologias estratégicas para o SUS.
6: A lei cria a Estratégia Nacional do Complexo Econômico Industrial da Saúde. A legislação estabelece regras para o país produzir tecnologia própria no setor. Na prática, o texto define critérios para a produção em solo brasileiro de medicamentos, vacinas, equipamentos de diagnóstico e ingredientes farmacêuticos que abastecem o Sistema Único de Saúde. O ministro da Saúde, Alexandre Padilha, disse que a estratégia quer fortalecer laboratórios públicos e ampliar o acesso da população a tecnologias estratégicas de saúde.
9: É preparar o Brasil cada vez mais para respostas em emergência em saúde, dar uma previsibilidade importante para as empresas privadas investirem, dar uma outra dimensão para o que é o setor da saúde, tanto naquilo que é os compromissos de garantir o atendimento à nossa população, quanto da saúde, enquanto setor econômico.
6: A lei prevê medidas para incentivar a produção nacional de insumos e fortalecer cadeias produtivas internas, com o objetivo de ampliar a capacidade nacional de resposta em situações de crise, como destacou o ministro do Desenvolvimento, Indústria, Comércio e Serviços, Márcio Elias.
10: A pandemia mostrou isso para o mundo, a indesejável dependência de um continente ou de alguns países do fornecimento do que é essencial na área da saúde. Acho que a sanção do nosso PL 2583 hoje retoma essa tradição do país, do Brasil, na vanguarda do desenvolvimento do complexo econômico e industrial da saúde.
6: A estratégia também prevê mecanismos para a transferência de tecnologia entre instituições privadas e laboratórios públicos. Entre os projetos previstos estão o desenvolvimento de insulina glargina com produção integral no Brasil e de uma vacina contra o vírus sincicial respiratório associado a casos de bronquiolite. Reportagem Márcia Fernandes.
11: Empresas de revenda de ingressos devem ser transparentes com o consumidor sobre o seu papel.
5: Caso isso não aconteça, elas podem ser alvo de medidas cautelares, entre outras determinações.
11: É o que vamos ouvir agora na reportagem de Gabriela Noronha.
12: Quando você vai comprar um ingresso para um show ou...